0: colegas lá em Juazeiro do Norte. Mariana e Luciano.
1: Obrigada, Nazi Brum, pelas informações ao vivo aqui na Voz do Brasil.
2: Uma obra estratégica que promete reduzir custos no transporte e aumentar a competitividade do Brasil.
1: Também lá no Ceará, o presidente Lula entregou hoje mais 100 quilômetros da ferrovia transnordestina.
2: Quando pronta, ela vai transportar mais de 30 milhões de toneladas de cargas por ano, integrando o Nordeste aos principais corredores logísticos do país.
3: A bordo de um trem, o presidente Lula visitou as obras da Transnordestina no Ceará e entregou mais 101 quilômetros da ferrovia, no trecho entre Acopiara e Quixeramobim. Também foram entregues 100 novos vagões graneleiros fabricados pela indústria nacional para o transporte de grãos e fertilizantes. Outros 433 ainda serão produzidos. Lula anunciou também investimentos de R$600 milhões para acelerar a execução da obra e destacou o impacto da ferrovia no desenvolvimento econômico da região.
4: Essa é uma estrada de ferro vital para a perspectiva de desenvolvimento dessa região. Ela envolve o estado do Piauí, envolve o estado de Pernambuco, envolve o estado do Ceará. Mas o Rio Grande do Norte disse que quer um pedacinho dela também. Alagoas quer um pedacinho da estrada de ferro. Rio Grande do Norte quer um pedacinho. Se isso aqui der certo, vai ter um pedacinho para todo mundo, porque essa é a obrigação nossa de levar possibilidade de desenvolvimento para as pessoas desse país.
3: Com a entrega dos novos trechos, a ferrovia passa a contar com 777 quilômetros concluídos. Quando finalizada, em 2027, a Transnordestina terá 1.206 quilômetros de extensão, desde o Piauí até o Ceará, atravessando 53 municípios nordestinos e consolidando um novo eixo logístico. Dos 15 bilhões de reais estimados para concluir a obra, a ferrovia recebeu 11 bilhões até maio deste ano. O ministro dos Transportes, Jorge Santoro, lembra que investir em ferrovias é melhorar a vida da população.
5: Ferrovia cria um fenômeno chamado aglomeração. Juntar atividades econômicas, juntar equipamentos públicos, reduzindo o custo, aumentando a produtividade, melhorando a vida das pessoas.
3: A Transnordestina terá capacidade para transportar mais de 30 milhões de toneladas de carga por ano, reduzindo o custo com transporte e fortalecendo o escoamento de grãos, fertilizantes, combustíveis, cimento e minério. Reportagem Graziele Bezerra.
1: E hoje o presidente Lula esteve em Luiz Gomes, no Rio Grande do Norte, para inaugurar o túnel Major Salles, uma das obras mais importantes do ramal do Apodi, que vai levar água ao oeste do Rio Grande do Norte e reforçar a segurança hídrica da região.
2: O ramal do Apodi vai beneficiar cerca de 750 mil pessoas em 54 municípios dos estados do Rio Grande do Norte, Paraíba e Ceará.
6: Com 6,5 km de extensão, o túnel Major Salles vence o trecho mais complexo do ramal do Apodi e faz a ligação entre a Paraíba e o Rio Grande do Norte. A estrutura recebeu investimentos de mais de R$85 milhões e terá capacidade para transportar até 20 metros cúbicos de água por segundo. O ramal faz parte do projeto de integração do Rio São Francisco e, quando concluído, vai beneficiar cerca de 750 mil pessoas em 54 municípios do Rio Grande do Norte, Paraíba e Ceará. Uma obra complexa que vai levar água e desenvolvimento para a região, disse o ministro da Integração e do Desenvolvimento Regional, Valdez Góes.
7: O ramal do Apodi foi R$1,5 bilhão. Só o túnel Major Salles foi mais de R$80 milhões para fazer, para a água chegar, matar a sede e produzir emprego e renda.
6: Mais do que uma grande obra de engenharia, o túnel representa esperança para uma região marcada por longos períodos de estiagem. A chegada das águas do Velho Chico significa mais segurança para o abastecimento das cidades, fortalecimento da agricultura e melhores condições de vida para quem convive há décadas com a seca. A ministra da Casa Civil, Miriam Belchior, lembra que foram anos de empenho para realizar o maior projeto hídrico do país.
8: Nós fizemos um número gigantesco de reuniões para resolver problemas. Quantas vezes eu sobrevoei o eixo norte e o eixo leste para ver o andamento das obras. Foram muitos anos para a gente garantir que essas obras estejam hoje beneficiando a população aqui do Rio Grande do Norte.
6: O túnel Major Salles integra o trecho final do ramal do Apodi. Ao todo, o projeto de integração soma 477 quilômetros de canais em dois eixos. Com a obra, 12 milhões de pessoas vão ser beneficiadas em 390 municípios de Pernambuco, Paraíba, Ceará e Rio Grande do Norte. É água para a população do semiárido, mais produção e mais dignidade a quem sempre precisou conviver com a escassez e a fome, disse o presidente Lula.
4: Eu fico imaginando a quantidade de séculos que o povo do semiárido espera água. A seca é um fenômeno da natureza que a gente não briga com a natureza. Mas a fome, por conta da seca, é falta de credibilidade, de caráter de quem governa o país ou os estados.
6: No Rio Grande do Norte, o governo do Brasil também entregou 20 ônibus escolares por meio do novo PAC. Os veículos vão reforçar o transporte de estudantes, principalmente nas áreas rurais. Reportagem Pablo Mundim.
1: As empresas estatais federais brasileiras tiveram lucro de quase 170 bilhões de reais em 2025.
2: Um aumento de 45% em relação ao ano anterior.
1: Mais recursos e também mais investimentos para políticas públicas de apoio ao cidadão.
9: O lucro acumulado em três anos se aproxima dos 484 bilhões de reais. Os dados estão no relatório agregado das empresas estatais de 2025, divulgados nesta quinta-feira pelo Ministério da Gestão. Quase 5% de toda a riqueza produzida no país foi resultado de investimentos das estatais federais. 2025 também marca o crescimento dos investimentos dessas empresas. São 115 bilhões e 900 milhões de reais, um aumento de 115% comparado a 2022. A Conab, por exemplo, executou o maior programa de aquisição de alimentos da história. Foram compradas aproximadamente 88 mil toneladas de alimentos em 2025. E a Petrobras atingiu a maior produção de petróleo desde quando foi criada. De acordo com a secretária de Coordenação e Governança das Empresas Estatais, Elisa Leonel, para além do lucro expressivo e da contribuição com o orçamento do país, o impacto social dessas empresas é bem claro no dia a dia da população brasileira.
10: A Embrapa, com a pesquisa agropecuária, que gera uma segurança alimentar e uma produtividade no campo brasileiro inestimável. As empresas hospitalares, que têm prestado apoio fundamental ao SUS, são cerca de 51 hospitais nas redes hospitalares de empresas estatais federais. E os aeroportos regionais, por exemplo, que a Infraero gere e que são necessários num país de dimensão continental.
9: Outro ponto de destaque é a atuação de estatais como o Serpro, que usa as melhores tecnologias para garantir soberania digital, processando e armazenando em território nacional os dados dos brasileiros. Reportagem Carlos Oliveira.
2: O Bolsa Família traz impactos na saúde dos beneficiários.
1: Foi o que mostrou estudos da Fiocruz com organizações parceiras.
2: O risco de morte materna, por exemplo, é 30% menor entre quem é atendido pelo programa.
11: Reduzir a pobreza faz bem para a saúde. A conclusão é de um conjunto de pesquisas da Fiocruz, que analisou os impactos do Bolsa Família na saúde dos beneficiários ao longo dos últimos 10 anos. Os dados foram divulgados em revistas científicas e mostram a relação entre o programa de distribuição de renda e a redução da mortalidade e da incidência de diversos tipos de doenças em populações vulneráveis, como exemplificou o pesquisador da Fiocruz, Maurício Barreto.
12: Desde a mortalidade materna, a mortalidade infantil, a nutrição infantil, a doenças infecciosas como a tuberculose, HIV/AIDS, hanseníase, né? Ficou muito sólido a ideia de que há um efeito positivo do Bolsa Família na saúde da população brasileira.
11: Entre mais de 4 milhões de bebês nascidos vivos, as gestantes beneficiadas pelo Bolsa Família apresentaram uma probabilidade 11% menor de ter bebês com baixo peso. E o risco de morte por causas relacionadas à gravidez e ao parto foi até 31% menor em comparação com aquelas que não recebiam o benefício. Segundo os pesquisadores, o resultado está associado ao maior acesso ao pré pré-natal e aos serviços de saúde estimulados pelas condicionalidades do programa. Como explica Rafael Osório, secretário de Avaliação, Gestão da Informação e Cadastro Único do Ministério do Desenvolvimento e Assistência Social, Família e Combate à Fome.
13: As gestantes têm que fazer o pré-natal, as nutrizes têm que levar suas crianças recém-nascidas para fazer o acompanhamento do desenvolvimento, a medição do peso e da altura para saber se a criança está se desenvolvendo bem, a vacinação, a condicionalidade. Ela traz a família para o serviço.
11: Ainda entre os achados das pesquisas, está que o risco de morte por doenças cardiovasculares diminuiu 4% entre beneficiários do Bolsa Família. As hospitalizações por abuso de álcool e outras drogas caem 17%. Já os riscos de desenvolvimento de HIV caem 41%, enquanto a probabilidade de morte pela doença é 39% menor. No caso da tuberculose, beneficiários do Bolsa Família tiveram incidência 41% menor da doença. As pesquisas utilizaram dados do Cadastro Único para Programas Sociais do Governo Federal, referentes a cerca de 96 milhões de cidadãos brasileiros, cruzados com informações sobre nascimentos, hospitalizações, notificações de doenças e óbitos. Reportagem Luana Karen.
1: E foi lançada hoje também a terceira edição da Pesquisa Nacional de Saúde 2026.
2: O estudo realizado pelo IBGE e Ministério da Saúde vai investigar o estado de saúde, hábitos de vida e utilização dos serviços de saúde em mais de 140 mil domicílios no país.
1: A edição deste ano traz novidades como a coleta de biomarcadores, como sódio, colesterol, hemoglobina glicada, além de sorologia para chikungunya.
2: A pesquisa começa a ser feita na segunda-feira, dia 6 de julho. E os resultados vão orientar políticas públicas, apoiar a gestão do Sistema Único de Saúde e monitorar metas nacionais na área.
1: O governo do Brasil segue com ações humanitárias na Venezuela, atingida por terremotos que já causaram a morte de mais de 2 mil pessoas.
2: Um hospital de campanha da Marinha foi montado em La Guaira e equipes brasileiras estão oferecendo atendimento, incluindo internação, módulo pediátrico e estrutura voltada a doenças infecciosas.
1: A capitão de Mar e Guerra, Marisa Martins, fala sobre a estrutura de atendimento.
14: A gente tem uma capacidade agora, nesse momento, de até 20 internações por até 48 horas. Temos uma capacidade de 2 leitos de CTI. Conseguimos fazer em torno de 150 atendimentos por dia. Temos um pequeno centro cirúrgico, que a gente consegue fazer pequenos procedimentos. O que a gente está vendo muito nesse momento, desde quando a gente chegou até agora, são os pós-traumas, né? Que não tiveram assistência depois que foram atendidos, primeiro atendimento e foram embora. Então a gente está pegando essa segunda fase, pessoas que já são de doenças crônicas, diabéticos, hipertensos.
2: O governo federal também tem transportado toneladas de insumos em saúde e purificadores de água até a Venezuela.
1: A exportação de produtos de defesa brasileiros ultrapassou US$1,8 bilhão no primeiro semestre do ano.
2: Uma alta de 29% se comparado ao mesmo período de 2025.
1: Os produtos já chegaram a 150 países por meio de 130 empresas exportadoras.
2: Entre os produtos exportados estão aeronaves, armamentos leves, munições e serviços de engenharia.
1: Para o secretário de Produtos de Defesa do Ministério da Defesa, Heraldo Luiz Rodrigues, esse crescimento foi impulsionado por ações de incentivo do governo do Brasil.
15: Nós estamos investindo bastante, não só a defesa, mas todos outros ministérios investem também na aplicação de recursos para desenvolvimento tecnológico das nossas empresas de defesa. Esse desenvolvimento, ele capacita as empresas a terem produtos no estado da arte para poder ser vendido. Então, produtos de defesa com alta qualificação e com boa operacionalidade para uso. Então, isso começa aí um processo de fortalecimento das indústrias.
2: Mais de 64 mil procedimentos médicos e sociais foram realizados pela Força Aérea Brasileira em regiões de difícil acesso na Amazônia.
1: A Operação Excelsior percorreu uma rota estratégica pelo interior do Amazonas e do Pará para levar atendimento especializado e exames.
16: O exercício de campanha de emprego de logística, saúde e intendência operacional, o Excelsior 2026, realizou 64.119 procedimentos médicos e sociais em comunidades de difícil acesso, levando atendimento especializado, exames e suporte à população ribeirinha. A ação foi realizada em parceria com a organização não governamental Voluntários do Sertão e percorreu uma rota estratégica pelo interior da Amazônia, passando pelos municípios de Itacoatiara e Parintins, no estado do Amazonas, e chegando na etapa final em Oriximiná. O brigadeiro médico Alexandre de Araújo Melo, comandante do exercício, traz mais detalhes.
17: Os principais desafios foram as grandes distâncias e dificuldades de acesso na Amazônia, o elevado volume de pacientes, a necessidade de assistência multidisciplinar, a limitada oferta local de exames e procedimentos especializados e a garantia da continuidade do cuidado. Esses desafios foram superados por meio de planejamento logístico integrado, emprego de estruturas temporárias de atendimento, atuação de equipes multiprofissionais, mobilização de especialistas e equipamentos, utilização de telemedicina e articulação com as redes locais de saúde para encaminhamento e acompanhamento dos casos mais complexos.
16: Para atender essas comunidades, a FAB mobilizou um hospital de campanha e uma estrutura de apoio logístico capaz de transportar equipamentos, medicamentos e profissionais de saúde para a região. Balsas da Comissão de Aeroportos da região amazônica foram utilizadas no transporte de materiais, enquanto equipes de apoio garantiram a montagem e o funcionamento da estrutura. Além do atendimento médico, a operação contou com ações de acolhimento social e assistência religiosa, oferecendo apoio aos moradores e também às equipes envolvidas na missão. Reportagem Gabriel Pinheiro.
2: Já está em funcionamento a plataforma informa.br para facilitar o acesso a informações públicas do Poder Executivo Federal.
1: Criada pela Controladoria Geral da União, a ferramenta utiliza inteligência artificial para localizar dados disponíveis em diferentes portais do governo e assim apresentar os resultados em um único ambiente.
2: Pelo informa.br, o cidadão pode pesquisar informações sobre áreas como saúde, educação, transporte, segurança e benefícios sociais.
1: Caso o conteúdo não esteja disponível, também é possível registrar e acompanhar pedidos diretamente pelo sistema.
2: Saiba mais sobre a nova plataforma em informabr.cgu.gov.br.
1: Aprender uma nova língua de forma gratuita e direto pelo celular ou computador já é uma realidade para muitos brasileiros que utilizam o MEC Idiomas.
2: A plataforma ultrapassou as 560 mil matrículas em todo o país.
1: O programa do Ministério da Educação agora vai ser integrado ao programa Idiomas Sem Fronteiras para ampliar o acesso dos estudantes.
18: O MEC Idiomas ultrapassou a marca de 564 mil matrículas ativas em todo o país. A plataforma gratuita do Ministério da Educação oferece cursos de inglês e espanhol em formato online, com aulas que vão do nível básico ao nível avançado e podem ser acessadas pelo portal ou aplicativo. Do total de matrículas, mais de 426 mil são para cursos de inglês e cerca de 138 mil para espanhol. Os estudantes têm acesso a teste de proficiência, trilhas de aprendizagem, exercícios, recursos de inteligência artificial para praticar conversação e comunidades de estudo. A plataforma vai ser integrada ao programa Idiomas Sem Fronteiras, fortalecendo a Política Nacional de Ensino de Línguas. A iniciativa busca ampliar o acesso gratuito ao aprendizado de idiomas, melhorar a proficiência dos estudantes e apoiar a formação acadêmica e profissional em todo o país. Para se inscrever, acesse gov.br/MEC. Claudimário Carvalho, para a Voz do Brasil.
2: O aplicativo pode ser baixado pelos sistemas iOS ou Android. Já a plataforma pode ser acessada pelo site mecidiomas.mec.gov.br.
1: E as inscrições para o ProUni, o Programa Universidade para Todos, abrem no dia 7 de julho.
2: O programa é destinado a quem procura vaga em instituição de ensino superior privada.
1: Saiba quem pode participar.
19: O Ministério da Educação publicou o edital do processo seletivo do Programa Universidade para Todos, o ProUni, para o segundo semestre de 2026. As inscrições são gratuitas e estarão abertas de 7 a 10 de julho, exclusivamente pela internet no endereço acessounico.mec.gov.br. Para se inscrever, é necessário ter completado o ensino médio e ter participado das edições de 2024 ou de 2025 do Exame Nacional do Ensino Médio, o Enem. No exame, o candidato deve ter tirado, no mínimo, 450 pontos na média das 5 provas, sem ter zerado a redação. O edital veda a inscrição para quem declarou ter participado do Enem na condição de treineiro, ou seja, para quem fez o exame apenas para autoavaliação antes mesmo de concluir o ensino médio. Para fins de classificação e pré-seleção no ProUni, será utilizada a edição do Enem em que o estudante conseguiu a melhor média. O resultado da primeira chamada vai ser divulgado no dia 15 de julho no endereço acessounico.mec.gov.br/ProUni. Já a segunda chamada sairá no dia 5 de agosto. Reportagem Júlio César de Oliveira.
2: Mais investimento na educação superior no país.
1: O Ministério da Educação anunciou mais R$90 milhões para fortalecer as universidades federais.
2: Do total, R$70 milhões vão ser destinados às ações de extensão universitária. Os recursos vão ser distribuídos entre 69 universidades federais e poderão financiar atividades que aproximem o ensino da comunidade.
1: Outros R$20 milhões vão ser destinados à criação de cuidotecas, espaços de acolhimento para crianças que funcionarão no período noturno.
2: Mais brasileiros no mundo digital.
1: Pesquisa do IBGE revela que no ano passado 95% dos lares brasileiros tinham internet.
2: É o maior percentual da pesquisa, com um aumento de 1,3 ponto percentual em relação ao ano anterior.
1: O crescimento foi mais acelerado nas áreas rurais e a região norte apresentou o maior aumento no percentual de domicílios com banda larga fixa.
2: A conexão discada, aquela feita pela rede de telefone, foi de apenas 0,2% no Brasil.
1: De acordo com o Ministério das Comunicações, pela primeira vez, mais de 90% da população com 10 anos ou mais utilizou a internet.
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1: Fique agora com as notícias do Poder Judiciário e do Congresso Nacional. Boa noite.
2: Boa noite para você. Até amanhã.
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22: STF homologa plano de reestruturação da Comissão de Valores Mobiliários.
23: STJ restabelece condenação da banda Aviões do Forró ao pagamento de danos morais por uso não autorizado de música.
22: Para a Justiça do Trabalho, motorista de ônibus não acumula função por atuar também como cobrador.
23: Boa noite, eu sou Marcela Luiz.
22: E eu sou Walter Lima.
23: O Supremo Tribunal Federal homologou o plano emergencial de reestruturação da Comissão de Valores Mobiliários, a CVM, apresentado pela União.
22: A elaboração do plano foi determinada pelo tribunal no âmbito da ação que questiona dispositivos de lei sobre a taxa de fiscalização dos mercados de títulos e valores mobiliários. Marcelo Della Libera.
24: O relator do caso é o ministro Flávio Dino. Em maio, ele determinou que a arrecadação futura da taxa de fiscalização passasse a ser destinada à CVM, observada a desvinculação das receitas da União, e proibiu novas retenções pelo Tesouro Nacional. Na mesma decisão, o ministro também determinou que a União apresentasse dois planos de reestruturação da autarquia. O primeiro, de caráter emergencial, foi este, homologado nesta quinta-feira. O segundo, de médio prazo, deverá ser apresentado em até 90 dias. Na nova versão, a União elevou as metas de julgamento de processos administrativos para o segundo semestre de 2026, apresentou o cronograma para a incorporação de 30 novos servidores aprovados no concurso público nacional unificado e previu a criação de um fórum permanente entre a CVM e o Banco Central para aprimorar a fiscalização de mercados como os de fintechs, tokens e criptoativos, criadas por inovações financeiras.
23: Banda Aviões do Forró terá de indenizar por danos materiais e morais autores da música Pra Lavar.
22: Essa condenação foi restabelecida pelo STJ. Fátima Uchoa.
25: Os autores da música ajuizaram ação por danos materiais e morais, alegando que a obra foi gravada e executada em público sem autorização e que trechos do refrão foram empregados em material publicitário de uma marca de cerveja sem identificação da autoria. O Tribunal de Justiça de Pernambuco manteve apenas a condenação por danos materiais, mas a quarta turma do STJ restabeleceu sentença que concedeu também reparação moral de R$100 mil, avaliando que o uso indevido da música gera dano moral sem necessidade de prova de abalo psicológico, independentemente de eventual valorização ou desvalorização da música com o uso pela banda Aviões do Forró. A relatora foi a ministra Isabel Galotti.
23: Para a Justiça do Trabalho, motorista de ônibus não acumula função por atuar também como cobrador.
0: Esse é o entendimento unânime da Justiça do Trabalho, Mila Amaral.
3: A quinta turma do TST isentou a empresa Aviação Redentor do Rio de Janeiro de pagar adicional ao motorista. Ele trabalhou por 7 anos na empresa e alegou que nos fins de semana, além de dirigir, também fazia o trabalho de cobrador nas folgas dos colegas. Por isso, pedia 30% a mais no salário. O Tribunal Regional do Trabalho do Rio acatou o pedido do motorista, mas o TST reverteu a decisão. Isso porque esse tipo de situação já é um tema de consenso para o Tribunal. Ou seja, é de entendimento unânime que diz que as funções de motorista e cobrador são complementares e compatíveis.
23: Justiça determina a cassação de chapas por fraude à cota de gênero em município de Rondônia.
0: A ação foi ajuizada pelo Ministério Público Eleitoral. Vanessa Pereira.
4: As decisões do Tribunal Regional Eleitoral de Rondônia confirmaram que houveram fraudes à cota de gênero por parte das legendas do PDT e Agir no município de Pimenta Bueno, em Rondônia, durante as eleições de 2024. O tribunal acolheu os argumentos do MP Eleitoral e reconheceu que os partidos usaram candidaturas femininas fictícias apenas para preencher o percentual mínimo de 30%, exigido pela legislação, sem o real propósito de disputa eleitoral. Na decisão, a justiça determinou a anulação dos votos das legendas do PDT e Agir para o cargo de vereador e tornou dirigentes e candidatas inelegíveis por 8 anos.
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23: Uma boa noite.
0: E até amanhã.
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7: Eu sou Paula Groba.
8: E eu sou Humberto Pinheiro.
7: E estes são os destaques de hoje do Jornal do Senado, que começa agora.
8: Senado vota MP de 266 milhões e meio para as cidades atingidas por enchentes em Minas Gerais.
7: Rede de proteção à mulher passa a ter prioridade no recebimento de alimentos.
8: Sancionada lei que inclui Ayrton Senna entre os heróis da pátria.
7: Boa noite.
8: Boa noite.
7: Além de proteção e abrigo, mulheres que escapam da violência doméstica precisam ter acesso à alimentação. E para ajudar nesse acolhimento, uma nova lei garante prioridade no abastecimento de alimentos às casas-abrigo e aos centros de atendimento às vítimas.
8: A norma teve origem em um projeto da senadora Tereza Leitão. Os detalhes com Marcela Cunha.
26: Com a nova lei, a rede de acolhimento a mulheres em situação de violência doméstica e familiar passa a ter prioridade no abastecimento de alimentos distribuídos pelo Sistema Nacional de Segurança Alimentar e Nutricional, o SISAM. A regra vale especialmente para centros de atendimento integral e casas-abrigo previstos na Lei Maria da Penha. A medida também alcança os dependentes das vítimas, como filhos e outras pessoas sob seus cuidados. O texto teve origem na proposta da senadora Tereza Leitão, do PT de Pernambuco, que lembrou que a ideia é reforçar a rede de proteção, garantindo a alimentação durante o período de acolhimento.
27: Destacando que é mais uma forma de garantir apoio, acolhimento às mulheres vítimas de violência. Essa é uma luta grande que precisa ser travada em todas as frentes.
26: Já a relatora, a ex-senadora Augusta Brito, do Ceará, afirmou que a medida ajuda a fortalecer a rede de atendimento para que mulheres em situação de violência tenham condições de deixar o ambiente de agressão com apoio e dignidade. A expectativa é que a prioridade no fornecimento fornecimento de alimentos ajude a manter em funcionamento os serviços que recebem mulheres e crianças em situação de risco.
7: E a Comissão de Direitos Humanos aprovou um projeto que evita que a indenização paga pelo agressor à vítima de violência doméstica saia do patrimônio comum do casal.
6: Atualmente, a lei já prevê, por exemplo, o ressarcimento ao SUS pelo agressor de possíveis custos de tratamento de saúde da vítima devido às agressões. Repórter Rodrigo Rezende.
9: Quando for definido pela justiça que um agressor indenize a mulher vítima da agressão e essa for sua esposa, os recursos para o pagamento não poderão ser retirados dos bens em comum do casal. No caso, por exemplo, de um casamento em comunhão de bens. Esse é o objetivo de um projeto aprovado pela Comissão de Direitos Humanos do Senado. A relatora, a senadora Jussara Lima, do PSD do Piauí, apontou que essa é uma questão de justiça. Ela teve seu relatório lido na CDH pela senadora Damaris Alves, do Republicanos do Distrito Federal.
10: Sem essa cautela, poderia ocorrer uma distorção evidente. A vítima seria formalmente indenizada, mas na prática, parte do valor indenizatório sairia de seu patrimônio.
9: Atualmente, a lei já prevê, por exemplo, o ressarcimento ao SUS pelo agressor de possíveis custos de tratamento de saúde da vítima devido às agressões. O projeto será analisado agora pela Comissão de Constituição e Justiça.
7: O episódio envolvendo um pedaço de vidro em um copo de água de uma professora, colocado por alunos de uma escola municipal de São José dos Campos, no interior de São Paulo, reacendeu o debate sobre a segurança dos profissionais da educação.
6: No Senado, a Comissão de Constituição e Justiça aprovou um projeto que endurece as penas para crimes cometidos contra profissionais das áreas de educação e saúde. Os detalhes com o repórter Bruno Lourenço.
11: O projeto de lei eleva o homicídio, lesão corporal grave ou morte contra esses profissionais no exercício de suas funções ao patamar de qualificado e, consequentemente, ao rol dos crimes hediondos. Além disso, aumenta as penas para lesão corporal, ameaça, constrangimento ilegal, desacato e injúria. O relator, senador doutor Irã do Progressista de Roraima, defendeu que o endurecimento penal é pedagógico e urgente para conter o sentimento de desamparo que assola essas categorias essenciais ao desenvolvimento social do país.
12: O aumento dos casos de agressões a trabalhadores da saúde e da educação demonstra que os mecanismos jurídicos e institucionais atualmente disponíveis são insuficientes para assegurar um ambiente de trabalho digno e seguro para esses profissionais.
11: O crime hediondo impede benefícios como anistia, graça ou indulto e torna a progressão de regime prisional muito mais rigorosa.
7: E um grupo de senadores quer agilizar a votação em plenário e antes do recesso do projeto que regulamenta a educação domiciliar no Brasil.
6: A proposta, que trata do homeschooling, está sob análise no Senado desde 2022 e já mobilizou manifestações favoráveis e contrárias da sociedade. O parecer da relatora é pela aprovação. A repórter Raíssa Abreu conta os detalhes.
13: O senador Eduardo Girão, do Novo do Ceará, um dos que assinou o pedido de urgência, disse que o ensino domiciliar precisa de uma definição, já que muitas famílias que já praticam o chamado homeschooling têm vivido em insegurança jurídica. Em 2019, o STF decidiu que a modalidade não é inconstitucional, mas que precisa ser regulamentada por uma legislação específica.
14: Enquanto a gente não cumpre o nosso papel no Senado, famílias estão sendo aí intimidadas por militantes ideológicos do judiciário, inclusive com até prisão, pedido de prisão, né? Porque essas famílias não estão conseguindo se regulamentar porque o Senado não age.
13: Quem não concorda com a liberação da prática, como o professor Romualdo Portela, teme que as crianças e adolescentes percam o direito ao convívio com a diferença proporcionado pelas escolas.
15: A educação domiciliar é uma privação de direito destas crianças, porque elas não são preparadas para viver num mundo em que necessariamente elas terão que se haver com uma pluralidade de comportamentos, de crenças, de modos de encarar a vida.
13: Eduardo Girão informou que o pedido de urgência está sendo negociado com o presidente do Senado, Davi Alcolumbre.
7: O Senado aprovou hoje a medida provisória que destina 266 milhões e meio de reais para a reconstrução da Zona da Mata Mineira, atingida pelas fortes chuvas de março.
1: Os recursos serão usados na recuperação de moradias e serviços públicos e no pagamento de auxílio a famílias afetadas. A reportagem é de Douglas Castilho.
2: Do valor total, uma parte será aplicada diretamente em ações de resposta e reconstrução de infraestrutura emergencial, como habitações, escolas e unidades de saúde destruídas pelas tempestades, e o restante será convertido em pagamento de uma parcela única de R$ 7.300 para cerca de 5 mil famílias elegíveis. A votação da MP foi viabilizada após uma rápida articulação do Congresso Nacional, e o presidente do Senado, Davi Alcolumbre, explicou a urgência da análise da matéria.
16: O estado de Minas Gerais, a Zona da Mata Mineira, perderia a possibilidade de utilizar esse crédito para minimizar os danos e os impactos causados pelaquela tragédia natural. Não seria razoável um estado da federação que sofreu com uma tragédia não ter condições de minimizar os danos e os impactos causados por essa tragédia a centenas e milhares de pessoas.
2: Com a aprovação nas duas casas do Congresso, o texto que segue para a promulgação assegura o repasse imediato das verbas que serão alocadas pelo Ministério da Integração.
7: Uma lei que teve origem num projeto do Senado inscreveu o nome de Ayrton Senna da Silva no livro de heróis e heroínas da pátria.
1: Tricampeão mundial de Fórmula 1, Senna já era patrono do esporte brasileiro e agora passa a integrar o memorial que homenageia brasileiros e brasileiras que marcaram a história do país. Repórter Henrique Nascimento.
17: Ayrton Senna da Silva agora faz parte do livro dos heróis e heroínas da pátria. A lei nasceu de um projeto apresentado no Senado pelo senador astronauta Marcos Pontes, do PL de São Paulo. Tricampeão mundial de Fórmula 1, Senna já é patrono do esporte brasileiro. Para uma geração inteira, ele marcou as manhãs de domingo com vitórias, emoção e a bandeira do Brasil no alto do pódio. Marcos Pontes comemorou a nova lei e lembrou o orgulho que Senna despertava nos brasileiros.
18: Eu sei que pelo menos os mais velhos acordava do domingo, como eu, para assistir o Ayrton Senna. Não era nem a Fórmula 1, era o Ayrton Senna vencendo, colocando a bandeira do Brasil lá em cima.
17: O senador Nelsinho Trade, do PSD de Mato Grosso do Sul, afirmou que Senna deixou um exemplo de dedicação, ética e fé.
19: Esse é o legado e é o segredo que o Ayrton deixou dentro de mim.
17: O livro dos heróis e heroínas da pátria fica no Panteão da Pátria em Brasília e reúne nomes que marcaram a história do país.
1: Com edição de Paula Groba e trabalhos técnicos de João Lira, o Jornal do Senado fica por aqui. Acompanhe agora as notícias da Câmara dos Deputados. Boa noite.
7: Boa noite e até amanhã.
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20: Câmara estende proteção de direitos a plantas desenvolvidas geneticamente.
24: Comissão amplia repasses a municípios e fundos para regiões sul e sudeste.
20: Projeto de lei que equipara misoginia ao racismo vai avançar com urgência.
24: Deputados aprovam medidas de apoio aos exportadores e contra enchentes.
20: Boa noite. Câmara aprova medidas provisórias que destinam recursos para a saúde de policiais, apoio a empresas exportadoras e para recuperação após enchentes em Minas Gerais. A repórter Daniele Lessa acompanhou as votações.
28: O plenário da Câmara aprovou três medidas provisórias que destinam recursos para a saúde de policiais, apoio a empresas exportadoras e para recuperação após enchentes que aconteceram em Minas Gerais no início do ano. Uma das medidas provisórias direciona recursos arrecadados com as empresas de apostas conhecidas como BETs para o Fundo para Aparelhamento e Operacionalização das Atividades Fim da Polícia Federal, o FUNAPOL. O repasse dos recursos das BETs será gradual, 1% em 2026, 2% em 2027 e 3% a partir de 2028. Além disso, o governo federal fica autorizado a repassar até 200 milhões de reais ao FUNAPOL ainda em 2026, utilizando recursos livres do Tesouro Nacional. Esses recursos poderão ser usados para custear a saúde dos servidores da Polícia Federal, da Polícia Rodoviária Federal e da Polícia Penal Federal. O projeto ainda permite que recursos do FUNAPOL sejam usados para pagamento de retribuição por atividade extraordinária a servidores da Polícia Federal. Segundo o governo, o objetivo é garantir financiamento estável para a segurança pública e promover a valorização e a proteção da saúde dos profissionais. Relator da medida provisória, o deputado Aloísio Mendes, do Republicanos do Maranhão, destacou que os servidores das polícias federais enfrentam riscos elevados, desgaste físico e pressão psicológica, o que justifica as medidas de proteção à saúde e valorização profissional.
0: Fazendo um gesto importante para nossas polícias da União, Polícia Federal, Polícia Rodoviária Federal, Polícia Penal Federal, que prestam um relevante serviço à sociedade e que agora, com a aprovação do SMP agora, terão a sua saúde mais bem cuidada, dos seus familiares, essa profissão que é tão desgastante, que causa tantos prejuízos à saúde dos nossos profissionais.
28: Outra medida provisória aprovada cria novas regras para fortalecer linhas de financiamento do Plano Brasil Soberano para empresas afetadas por instabilidade internacional, razões geopolíticas ou aumento de tarifas comerciais. Os recursos de até 15 bilhões de reais poderão atender exportadoras de

0: proteger o país de oscilações nos preços internacionais.
1: De crédito de 15 bilhões, que visa desenvolver a indústria nacional, absolutamente fundamental, que visa fazer frente ao que nós estamos vendo com a crise, com a guerra do Irã, para que nós não tenhamos os efeitos deste processo na elevação do próprio combustível, que o Brasil possa se proteger.
0: O plenário também aprovou a medida provisória que destina crédito extraordinário de 266 milhões de reais ao Ministério da Integração e Desenvolvimento Regional para ações de recuperação e apoio financeiro às famílias afetadas pelas enchentes e deslizamentos que atingiram a Zona da Mata de Minas Gerais no início do ano. As três medidas provisórias serão analisadas em seguida pelo Senado. Da Rádio Câmara de Brasília, Daniele Lessa.
2: Luiz Lima, do Novo do Rio de Janeiro, critica os gastos do governo federal com publicidade institucional e afirma que os recursos deveriam ser destinados a áreas prioritárias. Ele afirma que a campanha oficial tem caráter político e não reflete a realidade da população.
3: Para Luiz Lima, as peças publicitárias divulgam informações enganosas sobre temas como segurança pública, combate ao feminicídio e economia. Ele também afirma que o aumento dos preços e a perda de poder de compra contradizem a mensagem divulgada pelo governo.
4: Votação.
2: A Câmara aprovou o aumento do prazo de proteção de direitos sobre plantas desenvolvidas geneticamente. O repórter Antônio Vital acompanhou a votação.
5: O plenário da Câmara aprovou o projeto que amplia de 18 para 25 anos os direitos de propriedade sobre sementes e mudas desenvolvidas geneticamente de videiras, árvores frutíferas, árvores florestais, árvores e plantas ornamentais e cana-de-açúcar. A proposta altera a Lei de Proteção de Cultivares, que é o nome que se dá às variedades de plantas desenvolvidas ou selecionadas por meio de técnicas de melhoramento genético. Cultivares apresentam características como resistência a pragas, maior produtividade e adaptação ao clima ou sabor melhor, o que as diferenciam de outras plantas da mesma espécie. A proposta aprovada mantém o prazo de proteção dos direitos de cultivares das demais espécies vegetais em 15 anos. A legislação determina o pagamento de royalties pelos produtores às empresas que desenvolvem os cultivares. Prevê exceções, como no caso do produtor que reserva sementes para uso próprio sem fins comerciais, ou para o pequeno produtor que multiplica as sementes por conta própria e as troca com outros agricultores familiares. O projeto aprovado exclui os produtores de cana-de-açúcar que exploram área de até 150 hectares da obrigação de pagar os royalties. Exclui ainda os pequenos produtores de plantas ornamentais. O relator, deputado Arnaldo Jardim, do Cidadania de São Paulo, diz que as mudanças eliminam distorções que hoje afastam o investimento na produção de novos cultivares, como no caso de florestas de eucaliptos e pinos. Segundo ele, cultivares desse tipo demoram até 20 anos para serem desenvolvidos e o prazo menor de proteção dos direitos desestimula as empresas a desenvolverem novas espécies.
6: Cada vez que você faz o desenvolvimento de uma nova variedade, de um novo cultivar, você tem que ter investimentos em pesquisa. Então é normal que você cobre um royalties por aquilo que é a utilização dos novos cultivares. Qual era o grande desafio? Você ter um justo equilíbrio. Você não poderia ter um período dessa cobrança de royalties muito pequeno, porque não compensaria, e você não poderia ter também esse período muito extenso, porque você restringe o acesso a essas novas variedades.
5: O relator acatou o pedido de deputados do PSOL e do PT e excluiu do pagamento de royalties sobre cultivares os pequenos produtores de plantas ornamentais. Para o deputado Tarcísio Mota, do PSOL do Rio de Janeiro, a medida vai beneficiar mais de 800 mil pessoas. O projeto que amplia de 18 para 25 anos os direitos de propriedade sobre cultivares de videiras, árvores frutíferas, árvores florestais, árvores e plantas ornamentais e cana-de-açúcar seguiu para análise do Senado. Da Rádio Câmara de Brasília, Antônio Vital.
4: Agricultura.
3: Sérgio Turra, do PP do Rio Grande do Sul, critica o anúncio de mais de R$ 500 milhões de reais para o Plano Safra, afirmando que os produtores rurais endividados não conseguem acessar o crédito. Ele argumenta que a medida não atende esse público específico.
2: Sérgio Turra defende a proposta de securitização das dívidas rurais, afirmando que a medida é essencial para garantir a sobrevivência dos produtores e da economia gaúcha. Ele também não concorda com a classificação da proposta pelo governo como uma pauta bomba.
3: Santim Roveda, do União do Paraná, cobra mais apoio ao agronegócio e critica o corte de verbas para o Plano Safra. O

0: O congressista avalia que a redução das verbas para custeio e seguro rural vai deixar os produtores desprotegidos, especialmente diante de previsões climáticas severas.
1: Santin Roveda cita o Paraná como exemplo de logística, cooperativismo e exportações a ser implementado em outros estados, mas lamenta que o excesso de impostos federais tire a rentabilidade de quem trabalha e gera riqueza no campo e na cidade.
2: Economia.
0: Deputados concordam com representantes de micro e pequenas empresas sobre a atualização geral da tabela do Simples e não apenas dos limites do MEI. A reportagem é de Luiz Cláudio Canuto.
3: Representantes de micro e pequenas empresas criticaram o projeto do governo de atualização dos limites de faturamento do microempreendedor individual, o MEI, e cobraram uma atualização geral da tabela do Simples. A proposta do governo chegou recentemente à Câmara e se soma a outros mais de 30 projetos a respeito do tema. Pelo projeto do governo, o teto do MEI subiria dos atuais R$ 81 mil para R$ 110 mil em 2027 e R$ 140 mil em 2028. O projeto também permite que um MEI contrate até 2 empregados por um salário mínimo ou o piso salarial da categoria. Na Câmara, o tema já é analisado por uma comissão especial, onde o relator, deputado Jorge Guetem, do Republicanos de Santa Catarina, defende uma revisão geral do Simples e não apenas do limite do MEI. O presidente da Frente Parlamentar Mista do Ambiente de Negócios, Mendonça Filho, do PL de Pernambuco, concorda com a atualização da tabela do Simples Nacional para micro e pequenas empresas. A defesa da correção foi reforçada também pela presidente da comissão especial sobre o tema, deputada Anne Ortiz, do PP do Rio Grande do Sul. Desde a última atualização dos limites, em 2018, a inflação acumulada pelo IPCA é de 55,4%.
4: Não por conta de um crescimento real, não por conta de um crescimento orgânico, mas sim por um achatamento do teto por conta dessa inflação acumulada.
3: Segundo o relator do projeto sobre o MEI, deputado Jorge Guetem, se o ajuste da tabela se limitar à faixa do microempreendedor, o risco será de distorção do Simples.
5: É uma conta simples fazer. Por que que eu vou estar numa alíquota maior ali como micro e pequena empresa de 180 mil se eu posso estar numa alíquota bem menor, né, que é o benefício que os MEIs têm, são contemplados, né? Então, elevando a 140.
3: Uma das ideias em debate prevê que o teto dos microempreendedores suba para 140 mil reais. Já o das microempresas subiria de 360 mil para 869 mil reais por ano. E o das empresas de pequeno porte passaria de 4,8 milhões de reais para 8,69 milhões de reais. Da Rádio Câmara de Brasília, Luiz Cláudio Canuto.
1: Maurício Marcon, do PL do Rio Grande do Sul, contesta os dados sobre o desemprego e a inflação anunciados pelo governo. Para ele, o discurso de crescimento econômico desconhece a realidade da população, que sofre com o aumento no preço dos alimentos e dos combustíveis.
0: Segundo a análise de Maurício Marcon, o cenário nacional é oposto ao anunciado, com um déficit acima de R$ 1 trilhão e com a dívida pública superando 80% do PIB, o que prejudica a criação de novas empresas, a geração de empregos e a produção nacional.
1: Doutor Fernando Máximo, do PL de Rondônia, celebra a aprovação pela Câmara de proposta de emenda à Constituição relatada por ele, que garante a imunidade tributária total para templos religiosos e suas entidades, como creches, asilos e orfanatos.
0: Doutor Fernando Máximo explica que a medida, agora sob análise do Senado, isenta de impostos a compra de bens e serviços, com os tributos pagos sendo devolvidos às entidades em 90 dias para reinvestimentos nas entidades de assistência social filantrópicas.
2: Desenvolvimento Regional.
1: A comissão especial aprova aumento de repasses para municípios e criação de fundos para Sul e Sudeste. A repórter Noelle Nobre tem os detalhes.
6: Uma comissão especial da Câmara dos Deputados aprovou uma proposta de emenda à Constituição que aumenta o Fundo de Participação dos Municípios, o FPM, e cria fundos específicos para o desenvolvimento das regiões Sul e Sudeste. O parecer aprovado é do deputado Arnaldo Jardim, do Cidadania de São Paulo. A medida eleva de 50% para 53% 1% a parcela da arrecadação federal de impostos que deve ser dividida com estados e municípios. Isso garantirá às prefeituras uma quarta parcela extra de 1% do FPM a ser paga anualmente no mês de março. O relator Arnaldo Jardim acredita que os municípios hoje estão sobrecarregados.
7: A Constituição de 88 dá um sinal, mas a prática acabou se revelando ao contrário. Houve uma reconcentração de recursos na União. E isso não foi acompanhado da divisão de responsabilidades. Todas as novas políticas foram no sentido de repassar responsabilidades aos estados e municípios.
6: Além do reforço para as cidades, a proposta cria fundos constitucionais de financiamento para o Sul e o Sudeste, nos moldes do que já existe para o Norte, o Nordeste e o Centro-Oeste. Cada um desses novos fundos receberá 1% da arrecadação federal para financiar o setor produtivo local. Para evitar um choque nas contas públicas, a implementação será gradual, 0,5% em 2027 e o valor integral em 2028. A estimativa é que em 2028, cada novo fundo regional e o aumento do FPM representem separadamente um aporte de mais de 11 bilhões de reais. Agora, a proposta segue para o plenário da Câmara, como lembrou o presidente da Comissão Especial, deputado Cobalcini, do MDB de Santa Catarina.
8: A gente tem que agora fazer uma construção além daquela que nós construímos aqui na Comissão Especial. Precisamos estender para o Brasil.
6: A proposta que aumenta os repasses para os municípios e cria fundos de desenvolvimento para as regiões Sul e Sudeste precisa ser votada em 2 turnos no plenário antes de seguir para análise do Senado. Da Rádio Câmara de Brasília, Noelle Nobre.
2: Saúde.
0: Paulo Soares, do Podemos de São Paulo, faz um apelo pela continuidade dos atendimentos no Hospital e Maternidade São José, de Barra Bonita. Ele alerta que o fechamento do pronto atendimento da unidade pode sobrecarregar outros hospitais e comprometer a assistência na região.
1: Paulo Soares também defende a atualização da tabela do SUS e mais investimentos na rede pública de saúde. Segundo o parlamentar, o financiamento adequado é essencial para garantir o funcionamento dos hospitais filantrópicos e das santas casas.
2: Justiça.
0: Deputados aprovaram regime de urgência para o projeto que equipara o ódio às mulheres ao crime de racismo. O repórter Antônio Vital explica.
9: Depois de muito debate em plenário, a Câmara dos Deputados aprovou regime de urgência para o projeto já aprovado pelo Senado, que prevê punições para a prática de misoginia, como é chamada a prática de ódio, desprezo ou preconceito contra as mulheres. O projeto inclui o crime de misoginia na mesma lei que já pune com pena de 2 a 5 anos de prisão sem direito à fiança, discriminação ou preconceito de raça, cor, etnia, religião ou procedência nacional. A coordenadora do grupo de trabalho que analisou a proposta, a deputada Tabata Amaral, do PSB de São Paulo, apresentou nova versão para o texto no início de junho, com alterações na proposta aprovada pelos senadores. Ela alterou principalmente a definição de misoginia. Tabata Amaral retirou os termos ódio e aversão previstos no projeto do Senado para caracterizar a misoginia. Na nova versão, misoginia é descrita como a prática, a indução ou a incitação de menosprezo ou discriminação contra a mulher, que promova violência, negue sua igualdade de direitos ou ofenda sua dignidade em razão da condição de mulher. O texto aprovado pelo grupo de trabalho também prevê que o juiz poderá suspender temporariamente conta ou perfil na internet que estimular violência contra a mulher. No plenário, o regime de urgência foi aprovado com 293 votos favoráveis e 158 contrários, depois de muita discussão. Deputados da Frente Parlamentar Evangélica manifestaram preocupação com a possibilidade de pregadores religiosos serem enquadrados no crime de misoginia. Outros deputados disseram que a definição do crime é vaga e pode motivar censura. Foi o que disse a deputada Júlia Zanatta, do PL de Santa Catarina.
10: Ainda temos termos muito vagos que deixam a critério do juiz e isso acaba numa perseguição. Me parece sim que é para perseguição religiosa, para calar opositores, mulher que é bandido na cadeia.
9: O texto do grupo de trabalho também aumenta as penas de calúnia, difamação e injúria quando praticados no contexto de violência familiar e dobra a pena para postagens com incentivo à violência contra a mulher, quando praticados na internet com o fim de obter lucros. A deputada Tabata Amaral, coordenadora do grupo de trabalho, disse que está ouvindo liderança dos partidos para chegar a um texto de consenso. Ela defendeu punição para quem incentiva a violência contra a mulher.
10: A gente vê o número de homicídios no Brasil cair, mas o número de feminicídios aumenta. E nós precisamos dar uma resposta. E essa resposta passa por enfrentar grupos de ódio que estão se articulando, especialmente no submundo da internet. Grupos de ódio que entenderam que você incentivar o estupro, você incentivar a violência, você atacar uma mulher, infelizmente, é uma forma de ganhar dinheiro, é uma forma de viralizar, é uma forma de vender um curso.
9: Com o regime de urgência, o projeto que prevê pena de até 5 anos de prisão para quem praticar o crime de misoginia pode ser votado diretamente no plenário da Câmara, sem passar pelas comissões permanentes da Casa. Da Rádio Câmara de Brasília, Antônio Vital.
2: Relações Exteriores.
1: Alencar Santana, do PT de São Paulo, critica a suposta submissão de políticos brasileiros a interesses estrangeiros, citando uma correspondência oficial de autoridade externa que trata da possibilidade de uma equipe de transição governamental brasileira ser colocada à disposição de outra nação.
0: Alencar Santana afirma que o documento menciona a entrega de riquezas estratégicas e de tecnologias como PIX. Ele classifica a hipótese como traição à pátria, alerta sobre o risco de interferência externa nas eleições e defende uma postura firme na defesa dos interesses do Brasil.
1: Termina agora o Jornal Câmara dos Deputados, produzido pela Rádio Câmara, com trabalhos técnicos de Wellington Teles e apresentação de Cibele Comanetti e Márcia Quilissardi. Uma boa noite para você.
0: Boa noite, e a Voz do Brasil volta amanhã.
2: 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Boa noite.

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2: De volta, gente, com o som do Momentos de Amor e a segunda parte com 2 horas só de músicas. Teremos aí 120 minutos do melhor som nacional e internacional. A música que toca a tua vida, a música que vai te levar para os lugares mais silenciosos da tua mente, aquelas lembranças gostosas da tua vida. Tenho certeza disso. Mas antes, como eu te prometi, eu já vou te dar de presente aqui mais um ouvinte, né, que vai levar 6 ingressos, isso mesmo, eu falei 6 ingressos para o super espetáculo que é o Circo Celeste. 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E quem está se dando bem, levando esses 6 ingressos, é Tainara Vasconcelos da Silva. E Tainara Vasconcelos da Silva, ela é do bairro de 2 Unidos, final do telefone 457. 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E apanhar os teus 6 ingressos para curtir aí o Circo Celeste. 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Daqui a pouquinho tem mais um ouvinte que vai levar 6 ingressos e também tem o fogão de mesa 4 bocas. Agora tem Lionel Richie e a música Lady no Momentos.

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2: Em 1986, um carinha chamado Jim Diamond estourou uma música no mundo inteiro, uma música chamada Remember I Love You. É uma música que fala sobre estar ao lado de alguém nos momentos de dúvida, de medo, de dificuldade. Sabe aquele momento de tipo, segura minha mão, estou com você. Sabe como é que é? Em vez de promessas grandiosas, a letra, ela traz um pouquinho de apoio. Na verdade, um pouquinho não. Sou capaz de dizer que a letra é toda apoio, compreensão e lealdade. É uma música que fala sobre não desistir quando as coisas parecem dar errado. Sabe, aquele lance de força que existe quando duas pessoas permanecem juntas. Jim Diamond, Remember I Love You será a nossa tradução. Mas eu já vou dar uma canja pra você aquecer o coração. Boa! Lembre-se que eu te amo. Sim, eu te amo. Eu sempre serei verdadeiro com você. Lembre-se, eu amo você. Eu deixo essa decisão nas suas mãos. Você está desistindo. Mas a parte mais difícil é começar tudo outra vez. Jim Diamond, Remember I Love You, uma música linda. Durante a letra, eu não sei você, mas eu entendo, não só como uma bela declaração de amor, mas uma declaração de presença, de compromisso, de confiança e companheirismo. Já na tradução da noite, Remember I Love You.

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0: E o som do Peninha.

0: Joe Esposito no momento. Lindy, lindy, lindy. Muito legal, hein? 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
0: Bom, agora são 10:30 e eu quero mandar um abraço para você que tá desde o comecinho do programa esperando, mas vai chegar, tá? Olha, o Rafael Silva, a Rafa tá sempre curtindo a gente, não é? É sempre no melhor programa de Pernambuco. Obrigado, Rafa. Grande abraço para você, meu querido. Ainda um abração pro Cristiano Tartaruga, lá em Carpina. Tudo de bom, meu querido. Forte abraço para você. Jacilene Ramos, boa noite para o mais de Pernambuco. Ah, Jaci, gentileza. Uma excelente noite, tudo de melhor para ti também. Mandar um alô para os funcionários do Hospital Agaminu Magalhães. Quem tá mandando aqui é a minha querida Edilene, ela botou assim: os funcionários, né, do hospital que cuidam aí diariamente da nossa querida Edna Aquino há 4 meses e principalmente do coração irmã Sandra. Forte abraço para vocês, muito obrigado por cuidar aí da minha amiga, viu? Tudo de bom. Ainda uma alusão para o Danilo Duarte. Meu amigo, que bom ter você por aqui, tá? E a Luciana Teixeira, oi Lu, ela como sempre, boa noite, príncipe lindo, obrigado, estamos aqui na escuta, na mostardinha, eu e o Naldinho desejando aí uma ótima e serena noite e um dia de sexta-feira muito abençoada, amém, beijos. Oi, queremos ir ao circo, viu, meu amor, sorteio, mas se inscreve, quem sabe, não é? Grande abraço pra você, tá bom? Bom, e por falar em circo, tá saindo aí mais, mais 6 pares de ingressos, tá? Saindo pra Luciana Maria da Silva dos Torrões, Luciana! Ela que tem o final do telefone 743, pode passar aqui e receba aí seus 6 ingressos pra ir você, família, não é? Primo, dá pra ir muita gente, tudo de melhor pra ti, divirta-se, é isso que eu quero, tá? Que você seja muito feliz. E também saindo aí um fogão de mesa, 4 bocas, desta vez saindo pra Yarlete de Sena Lemos, olha só, ganhou um fogão de mesa 4 bocas, ela que é da Várzea e tem o final do telefone 391. Bom, no caso da Yarlete, não vem aqui não buscar não, tá? Manda só uma mensagem pra gente no nosso WhatsApp dizendo que ganhou o fogão e aí as meninas vão responder pra você marcando um dia pra você vir aqui, porque tem que pegar os seus dados para emitir a sua nota fiscal, tá bem? Bom, os demais ouvintes que foram premiados aí com ingressos têm 2 dias úteis para passar aqui e apanhar. São 10:32, fiquei meio enrolado agora. 10:32 de uma noite de quinta massa e a gente curte o som da Adele, Someone Like You.

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2: Sabe aquelas frases, aqueles ditos, né, que a gente, famoso dito popular, né, que a gente lê em algum canto? Seja sábio para ouvir o que a pessoa não está dizendo. Como assim, Ali? Nem tudo é comunicado através de palavras. Não, nem tudo. Muitas vezes as respostas estão nos comportamentos, nos silêncios, nas atitudes repetidas. Tem gente que diz que está tudo bem, mas demonstra completamente o contrário. Tem gente que promete estar presente, mas nunca aparece quando é preciso. E também existem aqueles que falam muito pouco, mas demonstram muito através de ações. Por isso é muito importante a gente ter a capacidade de observar além do que é dito. Quem presta atenção apenas às palavras pode acabar se enganando. Normalmente se acaba se enganando. Já quem observa o conjunto da situação costuma entender melhor as pessoas. A sabedoria está em perceber os sinais. É isso aí, não romantizar os sinais. Sabe, comportamentos revelam muito mais que palavras. Nem sempre a verdade é falada, mas quase sempre é demonstrada. É só você observar. 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
1: Bom, indo agora para nossa tradução da noite afim? Muito bom. Uma música de 1986 do cantor Gene Diamond. É aquela música que fala muito mais do que uma declaração de amor. Ela fala sobre confiança, sobre companheirismo, sobre estar presente e segurando a mão mesmo no momento de medo, de dificuldade. Ao invés de grandes promessas, não, ele tá ali. Com desejo de, ó, oh, é tudo que eu tenho, segura minha mão, estou com você. Sabe como é que é? É mais ou menos isso.
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quando sentir que não pode contar com mais ninguém, não tenha medo de cair. É apenas uma prova e muita gente vai dizer que o mais fácil é desistir. A parte mais difícil é recomeçar outra vez. Mas lembre-se, eu amo você. 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Eu estou entregando o meu coração a você. 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
1: Jim Diamond, Remember I Love You. Que música linda, não é? Vamos lá, viajar ao ano de 86 mais uma vez sem a tradução.

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0: Quando eu perdi a minha tia, eu tinha uma tia que era mais do que uma mãe pra mim, sabe? E quando tia faleceu, cara, eu senti uma dor tremenda. Talvez uma das dores mais difíceis que eu tenha passado. Porque ela estava bem, ela estava feliz, ela inclusive faleceu no momento em que ia se casar. Depois de tantos anos com meu tio, eles iriam colocar no papel, enfim. Eu vou evitar falar porque senão eu vou me emocionar aqui. Mas uma das coisas mais difíceis de lidar é com opiniões de quem nunca viveu aquilo que você enfrentou. Quantas pessoas estão com dores nesse momento? Mas aí as pessoas observam de longe, julgam rápido e tiram conclusões sem conhecer a realidade completa. Mas quem passou pelas noites difíceis, pelas lágrimas escondidas e pelas preocupações silenciosas foi você. Ou está sendo você, não sei. Ninguém conhece as suas dores melhor do que você mesmo. Então, é importante ouvir conselhos? Também. Mas é importante lembrar que a decisão final pertence a quem vai conviver com as consequências dela. E quem vai conviver com as consequências de suas decisões é você. Nem sempre as pessoas entendem as suas escolhas e tá tudo bem, tudo tranquilo. Você não precisa da aprovação de todo mundo para seguir em frente. Valorize, na verdade, quem está do seu lado quando tudo está difícil. E esses, sim, merecem ser ouvidos.

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2: Bom, agora chegou o momento da nossa reflexão da noite de hoje. Trouxe uma história bem interessante, é uma história relativamente simples, mas vai mostrar a importância de você não delegar para outras pessoas o que você mesmo tem que fazer. Não é verdade? Então vamos lá. 20 anos de silêncio. Ricardo e Helena se conheceram ainda muito jovens. O namoro dos dois era tão bonito que todo mundo tinha certeza de que um dia terminaria em casamento. Mas um desentendimento mudou tudo. O que acabou com aquela história foi uma coisa muito comum: o orgulho. Depois de uma discussão, nenhum dos dois quis dar o primeiro passo. Ricardo pensava: ah, se ela realmente me ama, ela vai me procurar. Helena tinha o mesmo pensamento. Os dias viraram semanas, as semanas viraram meses e, sem perceber, 20 anos se passaram. Nenhum dos dois conseguiu esquecer o outro. Cada um seguiu a sua vida, mas bastava ouvir uma música, passar por uma rua conhecida ou lembrar uma data especial para aquele amor voltar à memória. Os dois aprenderam a conviver com a saudade, acreditando que tinham sido esquecidos. Quase 20 anos depois, Ricardo perdeu a sua mãe. Enquanto organizava a casa onde ela morava, encontrou uma pequena caixa de madeira escondida no fundo de um armário. E quando abriu, o coração disparou. Dentro, haviam vários envelopes, todos

esperava ele aparecer. Em todas, ela acreditava que ele voltaria. E a última carta, Helena dizia que ainda o amava, mas confessava que aquela seria sua despedida, porque já não suportava mais esperar uma resposta que nunca chegava. Eram 12 cartas, 12 pedidos de perdão. A mãe deles nunca entregou nenhuma das cartas que ele recebeu. Ela acreditava que Helena não era a mulher certa para o filho. Por isso, escondia cada envelope que chegava, certa de que, com o tempo, ele esqueceria aquele amor. Helena viveu esses mesmos 20 anos acreditando que ele tinha recebido todas as cartas e simplesmente escolheu ignorá-las. No dia seguinte, Ricardo saiu desesperado. Procurou antigos vizinhos, amigos, parentes, mas chegou tarde, muito tarde. Ela partiu desse mundo acreditando que o homem que mais amou na vida recebeu todas as suas cartas e nunca respondeu nenhuma. Essa história mostra que o silêncio pode destruir uma vida inteira. Quantos relacionamentos acabam porque ninguém conversa, ninguém procura, ninguém vem atrás? Quantas pessoas desistem uma das outras por orgulho? Se existe alguém importante na sua vida, não espere. Ligue, converse, busque, esclareça, peça perdão se preciso for. Não permita que o orgulho fale mais alto, e poucas dores são maiores do que descobrir tarde demais que o amor da sua vida deixou de esperar por você.

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2: Terminando o momento, já desejando para você uma boa sexta-feira, uau! Uma sexta-feira que chegou para celebrar as conquistas, né? De toda semana que praticamente está terminando. Aí você pode dizer, ah, Alex, eu não consegui nada, não conquistei nada. Tudo bem, cara, de boa, tá? Não abaixa a guarda, não baixa a cabeça, tá bom? Que essa sexta, na verdade, que esse final de semana, que a semana que vem, não é? Seja leve, com risos e momentos especiais e com chances para você aproveitar cada instante e fazer tudo de novo. O que não pode é olhar para trás com mágoa, com ressentimento, sabe, com sensação de tristeza, não. Olhe para frente, olhe para o alto. Deus te ama e tudo ficará bem sempre para você. Até a noite. Amo você de verdade. Tchauzinho.
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siga tranquilamente entre a inquietude e a pressa, lembrando-se de que há sempre paz no silêncio. Tanto quanto possível, sem humilhar-se, viva em harmonia com todos os que o cercam. Fale a sua verdade mansa e claramente e ouça dos outros, mesmo a dos insensatos e ignorantes. Eles também têm sua própria história. Evite as pessoas agressivas e transtornadas. Elas afligem o nosso espírito. Se você se comparar com os outros, você se tornará presunçoso e magoado, pois haverá sempre alguém inferior e alguém superior a você.

Viva intensamente o que já pôde realizar. Mantenha-se interessado em seu trabalho, ainda que humilde. Ele é o que de real existe ao longo de todo o tempo. Seja cauteloso nos negócios, porque o mundo está cheio de astúcias. Mas não caia na descrença. A virtude existirá sempre. Muita gente luta por altos ideais, e em toda parte a vida está cheia de heroísmo. Seja você mesmo. Principalmente, não simule afeição, nem seja descrente do amor. Porque mesmo diante de tanta aridez e desencanto, ele é tão perene quanto a relva. Aceite com carinho o conselho dos mais velhos, mas também seja compreensivo aos impulsos inovadores da juventude. Alimente a força do espírito, que o protegerá no infortúnio inesperado. Mas não se desespere com perigos imaginários. Muitos temores nascem do cansaço e da solidão. E a despeito de uma disciplina rigorosa, seja gentil para consigo mesmo. Você é filho do universo, irmão das estrelas e árvores. Você merece estar aqui. E mesmo se você não pode perceber,

Portanto, esteja em paz com Deus, como quer que você o conceba. E quaisquer que sejam seus trabalhos e aspirações na fatigante jornada pela vida, mantenha-se em paz com sua própria alma. Acima da falsidade, dos desencantos e agruras, o mundo ainda é bonito. Seja prudente. Faça tudo para ser feliz.

0: matrículas da educação especial no ensino regular cresceram no Brasil e cresceram muito. Segundo o Censo Escolar de 2026, já são 2,5 milhões de estudantes, um aumento de 82% em apenas 5 anos. Hoje, a grande maioria desses alunos, cerca de 96%, está em salas de aula comuns, mas um desafio importante ainda permanece. Estar na sala de aula não significa necessariamente estar incluído. No mês da conscientização sobre o autismo, especialistas chamam a atenção para a necessidade de transformar o ambiente escolar para que alunos neurodivergentes não só frequentem, mas aprendam e participem de verdade. Como destaca o mestre em educação brasileira e diretor de produto e marketing da Aprende Brasil Educação, Juliano Costa.
1: Transformar a sala de aula comum em um ambiente neurocompatível basicamente significa entender que inclusão não é só, obviamente, colocar o aluno autista dentro da turma. A gente precisa organizar a sala para que ele consiga, de fato, participar daquele momento de aprendizagem e aprender junto com os colegas.
0: Na prática, isso envolve mudanças simples, mas fundamentais. Organizar rotinas, usar recursos visuais, reduzir estímulos como barulho excessivo e adaptar as formas de participação dos alunos. Segundo o especialista, muitas vezes o problema não está na capacidade do estudante, mas no ambiente escolar, que pode ser confuso ou até sensorialmente agressivo.
1: Muitas vezes, a barreira não está na capacidade do estudante, mas sim no ambiente, no seu entorno, porque esse ambiente pode ser confuso, pode ser imprevisível e sensorialmente agressivo para ele, enquanto que para as outras crianças neurotípicas nada disso é incomum. Então, uma sala neurocompatível é aquela que diminui essas barreiras de comunicação, informação e de processamento sensorial.
0: Apesar dos avanços no acesso à escola, ainda há um caminho importante pela frente. Hoje, menos da metade dos alunos conta com apoio especializado dentro das instituições. Para os especialistas, a inclusão de verdade depende de uma rede de apoio com escola, família e profissionais e de garantir condições reais para que esses estudantes aprendam com autonomia. Agência Rádio Web, produção e reportagem, Janaína Oliveira.
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0: O uso terapêutico do canabidiol tem avançado no Brasil, mas ainda enfrenta desafios, principalmente quando o assunto é acesso pelo Sistema Único de Saúde, o SUS. Cada vez mais pacientes recorrem à justiça para conseguir o tratamento, em um processo conhecido como judicialização da saúde, como explica a promotora de justiça Giovanna Carone, coordenadora do Centro de Apoio às Promotorias de Justiça de Defesa da Saúde.
1: Às vezes a gente demoniza muito a judicialização, mas às vezes ela é muito necessária, né? Até para os avanços, para garantir acesso à população. É questões de criança com paralisia cerebral, tem muita, muita demanda mesmo. É o Mevatil, é o medicamento? Teria que ver o valor do custo anual do tratamento, porque antigamente era assim, era solidariedade. Tinha um relatório ali e você entrava. Muito simples. Hoje, essa judicialização, ela precisa ser qualificada. E no âmbito do Ministério Público, a gente, né, tem que visar a saúde do coletivo. A gente tem que também qualificar ainda mais a nossa judicialização.
0: Hoje, a Agência Nacional de Vigilância Sanitária, a Anvisa, é responsável por regulamentar a importação e a comercialização desses produtos no país. Segundo especialistas, esse movimento judicial tem pressionado o sistema a evoluir e, ao mesmo tempo, expõe lacunas na política pública. Atualmente, o Brasil tem dezenas de produtos à base de canabidiol autorizados pela Anvisa, mas a maioria ainda não é considerada medicamento. Segundo o advogado especialista em direito sanitário e gestão de políticas de saúde baseadas em evidências, Tiago Lopes Campos, isso acontece devido à falta de estudos conclusivos sobre eficácia e segurança.
2: O papel da Anvisa é central ao estabelecer as diretrizes, as balizas, as regras pelo qual se fará acesso a qualquer que seja o produto sujeito à vigilância, desde que ele assegure três elementos que são imprescindíveis: segurança, qualidade e eficácia. O estigma sobre o uso da planta para essa finalidade, ele vem reduzindo. É claro que tem um cenário aí que a gente tem um desafio grande do ponto de vista regulatório, e hoje a gente tem uma categoria que a gente considera a qualidade, a gente considera a segurança a partir dos dados de uso real, e a eficácia ainda não tem nesse produto de cannabis. 49 produtos que nós temos regularizados dentro da Anvisa, eles não são medicamentos. Eles não passaram pela fase de testes clínicos para verificar, em grande medida, a segurança, a qualidade, mas efetivamente a eficácia para um determinado tratamento.
0: Na prática, isso dificulta a incorporação desses tratamentos no SUS e amplia a busca por decisões judiciais. Outro ponto recente que reforça esse debate foi uma decisão do Supremo Tribunal

0: segurança jurídica e, principalmente, o direito à saúde. Do Ministério Público de Minas Gerais, para a agência Rádio Web, Vinícius Araújo.
1: Recife, 1:45.

programa de incentivo para a permanência dos jovens no estudo diminui a evasão em 43%. A taxa foi obtida em 2 anos do pé de meia, de acordo com o Ministério da Educação. O programa é como uma poupança, que tem como objetivo incentivar a permanência dos jovens até a conclusão do ensino médio. Segundo os dados do governo, o abandono escolar nessa faixa de ensino era de 6,4% e caiu para 3,6% em 2025. Desde que foi criado, o pé de meia atendeu 5 milhões e 600 mil alunos. O número equivale a mais da metade do total de estudantes do ensino médio público no Brasil. O MEC também divulgou que o programa foi responsável pela diminuição da taxa de reprovação escolar em 33% entre 2024 e 2025. Para receber o benefício de R$ 200,

0: Começam em maio as inscrições para o Enseja 2026, exame nacional para certificação de competências de jovens e adultos. A prova, prevista para o dia 23 de agosto, é gratuita e destinada a jovens e adultos que não concluíram o ensino fundamental ou médio em idade escolar. Com inscrições até o dia 15 de maio, o iFood prepara gratuitamente entregadores, donos e parceiros da plataforma com bolsas de estudo, simulados e suporte educacional por meio do programa Meu Diploma do Ensino Médio. Desde 2022, 15 mil pessoas se formaram pelo projeto pedagógico. Renata Rotenberg, gerente de impacto social no iFood, afirma que a iniciativa abre portas para novas oportunidades profissionais.
1: O programa tem muito potencial desse desenvolvimento, desde resgatar uma confiança que muitas vezes foi perdida ao longo do tempo, né? Então, a gente sabe que tem o que a gente chama de idade escolar. Quando a gente passa dessa idade escolar sem finalizar os estudos, muitas das vezes as pessoas perdem a confiança. Ah, acho que não é para mim, não vou conseguir, não vai dar certo. E acho que um ponto importante aqui, né? O diploma abre portas. É super importante para novas oportunidades, para geração de renda, possibilita também acesso a curso de ensino superior e curso técnico. Então, acho que aqui é muito sobre viabilizar caminhos.
0: Segundo pesquisa interna da plataforma, 29% dos entregadores ainda não concluíram o ensino médio. Entre os participantes do programa, 45% relataram aumento na renda após a conclusão dos estudos, destaca Renata.
1: Ao investir em educação, amplia também o acesso a oportunidades de formação, de renda, e traz efeitos diretos na trajetória desses profissionais que estão dentro do ecossistema, seja entregadores, restaurantes ou familiares. E é por isso que a gente aposta muito na educação como um vetor desse desenvolvimento pessoal e profissional e de transformação social em todo o ecossistema.
0: As aulas são 100% online, gravadas e ao vivo com professores especializados. Mas o aluno pode acessar o conteúdo de acordo com a própria disponibilidade. As inscrições podem ser feitas pelo aplicativo do entregador ou no site oficial do programa, institucional.ifood.com.br/meu-diploma-do-ensino-médio. Agência Rádio Web, produção e reportagem, Karina Chagas.
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0: no hospital nunca para. Portas abertas, corredores cheios e decisões tomadas em minutos. No Hospital do Trabalhador, em Curitiba, o fluxo é intenso. Em média, 55 ambulâncias chegam por dia. E nos casos mais graves, há apoio aéreo. Pela porta aberta, entram ainda mais de 70 pacientes clínicos diariamente. Recentemente, 55 milhões de reais foram investidos na ampliação do pronto-socorro, equipamentos e heliponto. Um reforço que impacta diretamente o atendimento à população, como pontua o diretor do Complexo Hospitalar do Trabalhador, Guilherme Graziani.
1: Com uma estrutura melhor para os nossos profissionais e para as pessoas que vão vir aqui trabalhar, é muito mais confortável. Então, são consultórios individuais, são consultórios com ar-condicionado, recepções individuais para ortopedia, para clínica geral, para plástica.
0: Com atendimento 100% pelo Sistema Único de Saúde, SUS, a unidade da Secretaria de Estado da Saúde é a maior referência do Paraná em trauma, urgência e emergência. Somando quase 1.000 atendimentos por dia. Por trás desse número há uma engrenagem feita de gente. São aproximadamente 5 mil trabalhadores. Só na enfermagem são 819 profissionais. Outros 482 médicos, além de fisioterapeutas, psicólogos, assistentes sociais, nutricionistas e dentistas. Juntos, eles sustentam uma estrutura de 260 leitos, 40 deles de UTI, 3 centros cirúrgicos e 14 salas de operação. Em 2025, foram 9,5 mil cirurgias, a maioria de emergência. O hospital também é escola para novos médicos, tem maternidade. Foram mais de 3 mil partos em 2025 e não fecha as portas para ninguém. Agência Rádio Web de Curitiba, Fernanda Nardi.
2: 3:50.

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0: O Ministério da Saúde anunciou o repasse de 12 milhões de reais para intensificar o combate à doença de Chagas em 155 municípios de 17 estados brasileiros. Segundo a pasta federal, as cidades selecionadas foram escolhidas com base em critérios técnicos, priorizando localidades com registros recentes do vetor que transmite a doença e alto risco de transmissão nas regiões Nordeste, Sudeste e Norte. Além do reforço na fiscalização, o governo federal confirmou uma parceria com a Fundação Oswaldo Cruz para a segunda fase de uma pesquisa que utiliza o selênio no tratamento de pacientes com problemas cardíacos causados pela doença. O projeto recebe um aporte de mais de 8 milhões de reais para avaliar se o mineral pode ser incorporado ao SUS como uma terapia complementar. Transmitida pelas fezes do barbeiro, a doença de Chagas afeta entre 6 e 7 milhões de pessoas no mundo, a maioria na América Latina. Só no Brasil, de acordo com os dados mais recentes, foram quase 4 mil mortes em decorrência da doença em 2024. Os principais sintomas são febre, mal-estar, falta de apetite, dor nos gânglios, inchaço nos olhos e aumento do fígado e do baço. Entre 5 e 10 anos depois da contaminação, no entanto, o paciente enfrenta a fase crônica da doença, que provoca o inchaço de órgãos como o coração e esôfago, o que pode causar sérias complicações. De acordo com médicos, no entanto, assim como acontece com muitas doenças, o diagnóstico precoce é fundamental também no caso da doença de Chagas. Quando diagnosticada nos primeiros dias da transmissão, a chance de cura é de até 100%, mas diminui progressivamente com o passar dos anos. Da Rádio 2, Milena Abreu. 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
1: 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Após identificar irregularidades estruturais na condução de licitações e contratos públicos no município da Ilha de Itamaracá, localizada no litoral norte do estado, o Ministério Público de Pernambuco recomendou uma série de medidas para a gestão municipal. Entre os pontos críticos, foram identificados a ausência da elaboração do plano de contratações anual e a publicação tardia de informações no Portal Nacional de Contratações Públicas. Além disso, existem inconsistências nos registros oficiais do município, além de haver procedimentos com valores errados ou incompletos, comprometendo o controle social e a fiscalização. Outro problema encontrado foi a designação tardia de agentes responsáveis pelas licitações e o acúmulo indevido de funções, o que aumenta o risco de fraudes, direcionamento de contratos e sobrepreço. Para reverter esse cenário, o Ministério Público recomendou a adoção de um planejamento prévio das contratações, incluindo a criação do plano anual, a regularização das informações no Portal Nacional de Contratações Públicas e o fortalecimento do controle interno. Também foi orientada a revisão de contratos recentes para verificar possíveis irregularidades. Com essa recomendação, o município tem um prazo de 60 dias para informar as medidas adotadas. Caso haja o descumprimento, poderá resultar em medidas judiciais. Agência Rádio Web, produção e reportagem, Karina Barros. 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
2: Recife. 4:23.

0: previsão da Confederação Nacional da Indústria, a CNI, para o crescimento da economia brasileira melhorou. A expectativa é que o Produto Interno Bruto, o chamado PIB, cresça 2% em 2026. Antes, a previsão era de 1,8%. A indústria também deve ter um desempenho melhor. A estimativa de crescimento subiu de 1,1% para 1,6%. Segundo o diretor de Economia da Confederação Nacional da Indústria, Mário Sérgio Teles, essa revisão está ligada a três fatores principais.
1: Primeiro, um desempenho mais positivo do que o esperado para a indústria extrativa. Tanto a produção de petróleo e de minério de ferro como o preço do petróleo estão subindo esse ano e isso vai ter repercussão sobre o PIB da indústria extrativa. Segundo fator que nos levou a aumentar a projeção de crescimento foi a sistemática elevação da previsão de safra agrícola. E o último fator é um desempenho melhor no chamado setor de serviços, que se deve muito à expansão fiscal.
0: O setor de serviços deve crescer 2,1%. Já a agropecuária, que antes não tinha previsão de crescimento, agora deve avançar 1,1%. O bom desempenho da economia nos primeiros meses de 2026 ajudou a melhorar as previsões para o ano. Mas a qualidade do crescimento econômico, marcado por um desequilíbrio entre consumo e investimento, persiste e preocupa.
1: O problema da qualidade está no baixo nível dos investimentos. Os investimentos devem crescer em 2026 apenas 0,6%. Então, o consumo cresce acima de 2%, mas os investimentos não crescem. Então, por isso é uma qualidade ruim, porque é um tipo de crescimento que não se sustenta. Se nós não tivermos aumento dos investimentos para gerar mais oferta no futuro e cobrir esse nível maior de consumo, nós vamos ter que travar ainda mais o ritmo de crescimento.
0: O crescimento do consumo das famílias deve acontecer por causa de medidas do governo, como a ampliação da faixa de isenção do imposto de renda, além do aumento dos salários. Já o crescimento menor dos investimentos se deve aos juros altos e ao endividamento das empresas. Os dados fazem parte do informe conjuntural do primeiro trimestre, divulgado pela Confederação Nacional da Indústria. Agência Rádio Web. Produção e reportagem, Valquíria Rios.
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1: E aí, tá tudo bem? Vai ficar melhor em grande estilo. Tudo de bom pra você do outro lado do rádio. Bora acordar o padre, hein? Bom dia, padre!
2: Bom dia, meus irmãos. Primeira sexta-feira do mês, Sagrado Coração de Jesus, eu confio em vós. Primeira sexta-feira do mês, que Deus te dê a graça de consagrar hoje e todo esse mês ao coração dele. Também dia de São Tomé, apóstolo. Em nome do Pai, do Filho e do Espírito Santo. Amém. Senhor Jesus, que dissestes ter vindo para trazer vida em plenitude. Obrigado, Senhor, pelo dom da vida. E no início deste dia te louvo e agradeço, Senhor. Mas nossa vida, Senhor, é marcada com muitos sinais de morte. Por isso, no início desta manhã queremos pedir: livra-nos, Senhor, de toda e qualquer dependência que possamos ter. Livra-nos, Senhor, da dependência do alcoolismo. Livra-nos, Senhor, da dependência do tabagismo. Livra-nos, Senhor, da dependência das drogas. E neste momento, coloque a sua vida, mas o nome de alguém que você sabe que precisa deste livramento, que precisa desta libertação. Senhor, nós colocamos este pedido no início do dia. Afastai para longe de nós e desta pessoa cujo nome rezamos todo perigo de recaída. Reveste, Senhor, com tua armadura. Impede, Senhor, que o mal se instale. Tire a dependência. Tire a compulsão no beber, no fumar, no se drogar. Pai nosso, que estais no céu, santificado seja o vosso nome, venha a nós o vosso reino. Seja feita a vossa vontade, assim na terra como no céu. O pão nosso de cada dia nos dai hoje. Perdoai as nossas ofensas, assim como nós perdoamos a quem nos tem ofendido. E não nos deixeis cair em tentação, mas livrai-nos do mal. Amém.
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tudo bem? Bora dar aquela exorcizada nesse sono? Bora lá, hein? Bora pra fila! Você aí, Rosilda de bairro Novo Olinda, Melny e Ricardo em Camaragibe, agora dá uma espreguiçada aí, né? Porque, nossa, eu tenho que escutar os estalos da ossada, né? Entrevada, que você tá precisando fazer umas atividades, hein? Olha só, Vitória, Deusina, Darlene, Maria Eduarda, Kleber, do Alto dos Carneiros. Olha, Arlinda Alves, abre esses olhos, abre teu olho, Arlinda. Ana Vicente, em São Lourenço, Ramos de Inajá, lá em Xarel, né? Também um abração aí pra você do outro lado do rádio, hein? Júlio, Paula, Duda, Vinícius, lá em Olinda, Flaviane de Caixa d'Água, todo mundo pra fila pra exorcizar esse sono, hein? Bora lá, sai! Sai desse corpo, vai! Sai que esse sono vai ter que ir embora, deixar você. Atenção, sono! Sai! Sai que esse corpo não é seu.

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verdade, hein? Edilene de Apipucos. Abração para Sônia Passos em Jardim Paulista. João Fernandes em Glória do Goitá, hein? Bio, o Adeildo aí de Curado 4. Olha aí, grande abraço para Jaciara de Oliveira, lá de Candeias. Daqui a pouco tem mais.

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0: que fez o nosso querido Beto Barbosa, né? Foi um sucesso louco. O Brasil todo cantou com Beto Barbosa.
1: Irmão era fã.
0: Ah, né? Sim.
1: Cadoca era fãzaço do Beto Barbosa.
0: Olha só.
1: Boas lembranças.
0: Quem
1: boas
0: não,
1: lembranças,
0: né?
1: Quem não? Quem não? Pois então é. Eu ouvi Beto Barbosa e eu lembro diretamente desse meu irmão. Foi
0: pois
1: fantástico.
0: Estela, hoje tem roupa no varal ou tem que botar tudo pra dentro de casa?
1: Vai ficar, tá? Põe lá fora, tira, recolhe.
0: É, porque esse
1: tem previsão,
0: vai vir, né?
1: Tem previsão de chuva fraca, mas tem sim, nessa faixa litorânea, principalmente
0: manda.
1: Que é a área metropolitana do Recife. Vamos chegar com informação?
0: Vamos
1: do
0: sim.
1: Clima Tempo, tem um monte de gente ouvindo a Recife FM nesse momento, vai sair de casa, põe um guarda-chuva na bolsa, deixa lá no fundo da sacola, porque o tempo é dela, tá?
0: Tem que se prevenir, né?
1: Isso, Clima Tempo diz que hoje aqui no Recife, área metropolitana, teremos um céu encoberto, né? Como é o cenário deste momento, aqui no bairro da Boa Vista, céu encoberto com possibilidade de pancadas de chuva nesse horário da manhã. Temperatura máxima pode chegar hoje aos 29 graus e mínima em 22. Agora, 26 graus na região da Boa Vista, com sensação térmica de 28. Então, o calor também predomina, hein? A qualidade do ar considerada moderada subiu para 53 pontos, ventos mais velozes que ontem, soprando em direção ao noroeste em 29 quilômetros por hora. Então, está bem mais veloz que ontem. E a umidade relativa do ar também caindo um pouquinho, está em 77%, né? Ficando um pouquinho mais seco. E a gente sabe que quanto mais ao interior, vai chegando agreste e no sertão, essa umidade cai e muito. No sertão hoje, a previsão de uma umidade em torno de 40%, e a gente sabe que em alguns momentos é bem menor. Notícias agora, Jefferson, nota de pesar aqui pela morte do ex-vocalista do Cavaleiros do Forró, o Neto Araújo, de 42 anos. Ele morreu ontem, a notícia foi confirmada pela família através do Instagram. A causa da morte não foi revelada, né? E também o local onde aconteceu aí esse falecimento também não foi revelado na nota. Ele era natural do Rio Grande do Norte, agora estava trabalhando na banda Colo de Menina. A gente sabe que ele teve duas passagens pela banda Cavaleiros do Forró, uma em 2004, 2008, e saiu, foi para o Colo de Menina, saiu de novo, passou por outras bandas, inclusive Gatinha Manhosa, voltou em 2019 para Cavaleiros do Forró e só saiu e saiu no ano passado, voltando para a banda Colo de Menina. Morreu muito jovem, né? 42 anos, está na flor da idade. Causas não foram reveladas pela família. Portanto,
0: segundo
1: fica o registro aqui, né? Segundo cantor que morre da banda Cavaleiros.
0: Parece que
1: Forró,
0: teve,
1: né?
0: Uma cantora também, né?
1: Eu não me recordo, né? Mas está aí esse registro para quem é fã. E com certeza, né? Se era fã, quem é fã da Cavaleiros do Forró, conheceu a performance do cantor Neto Araújo, do qual a gente se despede nessa data, tá bom? E também tem informação local aqui, olha, por conta da montagem da estrutura para a festa de Nossa Senhora do Carmo. Olha, por conta da montagem da estrutura para a festa de Nossa Senhora do Carmo na região central da cidade, a principal da Avenida Dantas Barreto já está interditada no trecho em frente ao Pátio do Carmo, na frente da igreja. Com isso, linhas de ônibus tiveram seus itinerários alterados, segundo o Grande Recife Consórcio de Transportes. E essas mudanças vão permanecer em vigor enquanto durar a interdição da pista. Somente depois da festa que o local é liberado de novo para o transporte coletivo. O consórcio recomenda que os passageiros programem seus deslocamentos com antecedência e fiquem atentos aos desvios que estão acontecendo lá no entorno da Igreja do Carmo, região central da cidade. Uma última notícia para finalizar, tá? Algo que chama muita atenção aconteceu na cidade de Ipojuca, onde um professor foi hospitalizado vítima de uma suposta tentativa de envenenamento dentro da sala de aula na zona rural da cidade, tá? Algumas substâncias teriam sido colocadas na garrafa de água desse professor, de acordo com a Secretaria de Educação da cidade. Em nota, a Prefeitura de Ipojuca disse que o caso está sendo tratado com toda a seriedade e rigor, né? Que a situação realmente exige. afirma que enviou uma equipe à unidade de ensino para apurar os fatos quando tomou ciência do que aconteceu e fez uma reunião com os pais e responsáveis pelos estudantes da turma envolvida. A motivação do caso ainda está sendo apurada. A gestão afirma que o professor está fora de perigo, graças a Deus, e recebe acompanhamento médico. A turma envolvida nesse episódio e as demais salas da unidade escolar passam por um trabalho de acompanhamento que é conduzido por uma equipe de psicólogos e assistentes sociais, e um professor substituto já assumiu temporariamente as atividades da turma para garantir a continuidade do calendário letivo, né? A gente lamenta esse fato, ele é recorrente. Você viu que essa semana, né? Eu acho que em São Paulo, numa sala de aula, alunos colocaram cacos de vidro dentro do copo da água da professora. Ela só não ingeriu porque ela percebeu, o copo era transparente, ela percebeu que havia um corpo estranho lá dentro. Era um pedaço de vidro, né? Então é muita maldade com quem você deveria abraçar. Tá tentando ensinar a vida para você. É isso. A gente lamenta daqui, Jefferson. Até já.
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demais, hein? Olha, eu quero mandar aqui um beijo todo especial pra minha filhinha Camila, a minha Camilinha, né? Hoje ela está aniversariando. Parabéns, tá? É, a sua irmãzinha Maluzinha manda aí beijos pra você, tá? Seu irmãozinho aí, o Jefferson Júnior, o Juninho, né? É, o influencer, né? E também Gabriel, tá? Outro influencer, o Coelhinho aí, Biel, tá? Seus irmãos mandam aí os parabéns a você, a sua mamãe também, a Missilene, né? A sua titia Fabinha, a minha amada Fabinha, o seu papai aqui, Danadão, beijo pra você, viu, Camilinha? A sua tia Ritinha, Angélica, suas tias, né? Ritinha, Angélica e Lucinha, tá? Também a sua prima Olívia e a outra prima Túlia e toda a família, né? Manda aí, tá? O Diogo, Miguel, mandam aí os parabéns pra você, minha filha, que você seja sempre muito feliz, tá? E o seu amor, o Albert, manda aí os parabéns a você, com certeza, né? E aí, Albert, em grande estilo, hein? É, enfim, te amo muito, viu, filha? Juízo e vamos em frente, né não? Em grande estilo. Olha só, aniversário de Camilinha! Pois é, e aqui meus amigos, companheiros da Recife também, certamente desejando os parabéns para Camilinha, né? E olha, daqui a pouco tem prêmios, viu? Vamos fazer logo o circo agora? Bora? Primeiro que ligar agora. 3, 4, 1, 3, 7, 1, 17. Tem que correr e ligar, hein? Atenção! Valendo 6 ingressos aí para uma só pessoa no Circo Celestia, lá na Mascarinhas de Moraes, ali na Faculdade Universo, né? Então, bora para lá para curtir esse circo que é sensacional. Olha só, a polêmica com Luana Piovani, né? A Luana Piovani. Sabe o que que tá rolando aí com a Luana Piovani? Ela foi pra cima de Viih-Tube e Eliezer, que resolveram fazer em casa um reality show. E aí colocou as empregadas, né? Os funcionários, são 11 funcionários da residência. E aí, quando mostrou a cena de uma das funcionárias lavando o vaso sanitário, metendo a mão lá, aí deu ruim, viu? Porque o Ministério Público do Trabalho, o Tribunal Superior do Trabalho também foram para cima, dizendo que humilhação não é entretenimento. E aí deu ruim, né? Tanto que já tirou do ar, a Viih-Tube já tirou do ar aí o reality. E a Luana Piovani, que não perde uma pra estar na mídia, entrou pesado aí, né? A atriz Luana Piovani usou as redes sociais para criticar duramente o projeto e direcionou um forte recado à influenciadora que já havia retirado o conteúdo do ar. Se eu fosse Viih-Tube, constituía advogados, via o que podia e o que não podia fazer e continuava com o reality, respeitando sim os trabalhadores como ser humano, como ser humanos e como trabalhadores que são. Mas fazia, porque a ideia é boa.
E aí o olho grande, quando vai pra cima, meu amigo. É Podrecast, hein? Os podres dos famosos. E tem mais aqui, ó. Deixa eu ver aqui. O que que tem mais? Após bilheteria mundial de 3,5 bilhões em 7 semanas, O Diabo Veste Prada 2. Olha aí. Mais de 3,5, ou seja, 3 bilhões e 500 milhões, né? Já tem data de estreia no stream marcada. E a boa notícia é que será ainda este mês. Então, O Diabo Veste Prada 2 vai chegar aí no stream. Não sei se Netflix, né? Possivelmente. E aí uma bilheteria aqui, meu Deus, hein? 3,5 bilhões de reais. É muito dinheiro, não é não? Tá vendo só? Que mais pra hoje, hein? Deixa eu ver aqui. Ih, apertei aqui errado. Olha, valendo Gelago agora, hein? Corre agora!

É o Gelago, hein? Demais, né não? É isso aí. Olha, Ana Beatriz, que ela tá nessa novela que tá repetindo, né? Ela tá com 58 anos, tá com uma doença, né? Degenerativa. É uma excelente atriz, a Ana Beatriz Nogueira, né? Mas está seguindo aí, se tratando. E tomara que ela vença essa, com certeza. Pois é. Susto, hein? Samara Filippo aparece acamada e cheia de curativos. A atriz passou por uma cirurgia e mostrou nos stories como está sendo cuidada durante a recuperação. Boa sorte aí pra ela, né? E boa recuperação. Podrecast, os

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0: Rosalina! Cadê o gritão pra pá?
1: Grita aí, grande estilo! Pois é! Olha só, hein? Vamos ver quem tá ganhando os prêmios aqui pro circo! Cada um com 6 pares, aliás, com 6 ingressos, né? Olha, a gente vai sortear agora o quê? 6 vezes 3, 18 ingressos. 6 ingressos para Maria Michele de Andrade da Silva de Piedade, para André Ricardo Cordeiro da Silva da Torre, final do telefone 4675, e Cíntia Maria Pereira Leão, ou Leais, hein? Leão, né? Lá de Marcos Freire, final do telefone 1987. Cada uma com 6 ingressos para o circo. Agora, quem tá levando Gelágua é a Poliana Moraes de Dois Unidos, final do telefone 7482. Ganhou Gelágua! Olha, tô indo embora até amanhã, se Deus quiser. Não ao feminicídio. Vida longa a você, mulher. Tchau. Até amanhã.
2: Sou de faculdade e Mari Fernandes.
1: Aí, Aurílio, grande abraço, querido. Tudo de bom, hein?

0: escrito assim, ó.
1: Você pensou que ia me trair, fica só por isso. Se enganou.
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4: Palavra de Deus, é Romanos capítulo 12, versículos 1, 2, e aí eu vou subir alguns, tá? Portanto, meus irmãos, por causa da grande misericórdia divina, peço que vocês se ofereçam completamente a Deus, como sacrifício vivo, programa de hoje, tá? Dedicado ao seu serviço e agradável a Ele. Esta é a verdadeira adoração que vocês devem oferecer a Deus. Não vivam como vivem as pessoas deste mundo, mas deixem que Deus os transforme por meio de uma completa mudança de mente de vocês. Assim, vocês conhecerão a vontade de Deus, isto é, aquilo que é bom, perfeito, agradável a Ele. E aí você, vamos um pouquinho para frente, mesmo capítulo, peçam a Deus, versículo 14, peça que Deus abençoe os que perseguem vocês. Sim, peçam que Ele abençoe e não amaldiçoe. Alegrem-se com os que se alegram e chorem com os que choram. Tenham por todos o mesmo cuidado, não sejam orgulhosos, mas aceitem serviços humildes. Que nenhum de vocês fique pensando que é sábio. Versículo 17. Não paguem a ninguém o mal com o mal. Procurem agir de tal maneira que vocês recebam a aprovação dos outros. No que depender de vocês, versículo 18, façam todo o possível para viver em paz com todas as pessoas. Meus queridos irmãos, nunca se vinguem de ninguém. Pelo contrário, deixe que Deus seja Deus. Aliás, desculpem, pelo contrário, deixem que seja Deus quem dê o castigo. Pois as Escrituras Sagradas dizem: eu me vingarei, eu acertarei contas com eles, diz o Senhor. Aí, quase terminando o capítulo: mas façam como dizem as Escrituras. Se o teu inimigo estiver com fome, dê comida a ele. Se estiver com sede, dê água. Porque assim você o fará queimar de remorso e vergonha. Não deixem que o mal vença vocês. Aqui termina o capítulo. Mas vença o mal com o bem. E preste atenção nessa letra que eu coloquei ontem. No estilo Cautrin, mas ela é profunda. Preste atenção. A letra dessa música.
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4: Ai, doutor Augusto, obrigado ontem.
5: Jesus.

0: fiz um post. Você gosta de gatinho, Mário?
1: Eu tenho um gato, padre, gosto sim.
0: Uma pandinha, você gosta de gatinho?
2: Eu vou falar não, padre.
0: Então, veja o post que eu gostei. Estou entrando e como eu vou sair? E você também. Dê uma olhadinha.
3: Ele não desiste.
0: Essa é na minha capela. Entrando e como eu saio? Com você.

hoje o poder da oração. Está no cartão. Esse cartão define o poder da oração. Você entra. Feliz aquele que entende o poder da oração. Está no cartão. Esse cartão define o poder da oração. Você entra assim.

0: seca.
1: Viu o cartão, Mário?
0: Mas a tristeza.
2: Viu o cartão, Padre Pires?
1: Entendeu?
2: Claro que eu entendi, claro.
1: Foi dia, viu o cartão?
3: Viu o cartão, Padre?
1: Gostou da saída?
3: Gostei.
1: Você falou que gostava da entrada, mas você viu a saída.

0: Fé e Sabedoria 1 e 2. O primeiro, confesso a vocês, surgiu na dor. Literalmente, um dia eu explico para vocês, surgiu na dor. A ideia, tudo. O segundo, inteligência emocional. E se Deus quiser agora, dessa parada, já tá vindo um terceiro. Que, só que em vez de falar pílulas de fé e sabedoria 3, será pílulas de fé e sabedoria, paz mental. Mário, o que que as pessoas estão sem paz? Meu Deus! E, bom, vamos, fala conosco, Senhor. Fala conosco. Começando com pílulas 1, onde tudo começou, Pandinha. Posso pedir um favor de ler?
1: Pode,
0: padre. Inspira. Ah, expira. Porque Deus quer falar conosco. Fala, Senhor, fala, Senhor. Pode falar.
1: Pílula 48. Tenho medo de dormir e não acordar mais. O que devo fazer? Deus cuida de cada detalhe de sua vida. Quando vier esses pensamentos, leia Salmos 3, 6. Eu, que me tinha deitado e adormecido, levanto-me, porque o Senhor me sustenta. O Senhor vela por você enquanto dorme. Não tenha medo.
0: Preste bem atenção. Mário, você percebeu? Eu vou aproveitar
2: que falamos aqui, antes, hein, padre?
0: Antes, não, nós estamos aqui fora do ar. Tá? Por sinal, hoje pela primeira vez nós não, eu cheguei aqui quase em cima, então nós não fizemos nossa oração, tá? Então, em nome do Pai, do Filho, vamos fazer o bastidor do programa antes de começar. Eu chego, primeiro eu falo bom dia, Pandinha, bom dia. Eu sei que é bom dia, boa tarde, boa noite aqui no programa, mas antes a gente se cumprimenta. Isso nós fizemos, né? Bom dia, isso não houve. Mas aí eu já comecei a lançar uma questão. O Mário perguntou, e aí o dente, tá, graças a Deus, e ontem falou, explicando o dente, obrigado Padre Magal, Deus te abençoe, Padre Magal viu, entendeu, né, e falou, vai lá que

0: Só se for no dentista, né? Ok. Tava lá no dentista, Deus sabe, na dor e nos problemas, Deus sabe. E voltando, obrigado, Padre Magal. Nós temos, hoje, o Mário perguntou, Padre, vai ter o programa, né, A Coroa de São Miguel Arcanjo? Falou, lógico, vai ter, às 9:30. E aí o Mário viu, falou assim que, sobre, aí eu falei para 9:30, eu quero abrir o programa, né, a oração que nós vamos fazer, mas com a pergunta, porque uma das coisas que eu confesso a vocês, e o Pandinha que percebeu isso, um jeito de me comunicar com vocês, né? Lógico, gente, eu tô lá na missa, mas é diferente, um jeito de poder escutar vocês, ver vocês, e mais importante, gente, eu celebro a missa, eu tô no altar, todo dia eu celebro a minha missa, né? Tenho minha oração particular, e essa missa, ela não é mais do que eu a faço. É um compromisso que eu tenho com Jesus quando me ordenei, tá? Então, sempre celebrar a Santa Missa, né, e fazer a adoração. Então, eu estou compartilhando com vocês uma das orações, que é a Coroa de São Miguel Arcanjo, tá? Da minha intimidade com vocês, e por ordem dele. E eu confesso a vocês, eu fui impactado, porque até então é só o Mário que tinha acesso a essa... É, Mário, né, você tem ainda, né, o chat, né?
1: Sim.
0: Então você tem através do WhatsApp, você tem noção do que as pessoas estão falando. E é muito rápido. E no YouTube, gente, é impressionante. Não sei, não gosto de comparação, né? Cada um tem. Mas você viu. E o Mário já viu também que é. Então, hoje às 9:30, tá? Estou acabando o programa, vocês só me dão um tempinho, né? 9:30 em ponto, nós vamos ter a oração. E aí, por que vai ser importante a participação de vocês? Quem não sabe para participar. Mário, como a pessoa se inscreve no YouTube, por favor?
1: Assim que acessar o canal do senhor, onde tem lá a foto do senhor, dá para anotar, tem as missas, tem os vídeos lá com o senhor, tem as músicas, tem lá inscrever-se, embaixo da foto, inscrever-se. É só clicar ali que tá inscrito, padre.
0: Tá, e outra coisa, se eu fiz o cartão, lembra que você falou que você não tava abrindo? Eu fiz o teste, abre sim, viu, tá? Aquele post que eu...
1: Vou fazer aqui de novo.
0: Então, o que eu fiz, tá? Pedi para várias pessoas, será que fizeram o teste, uma outra amiga também, é só olhar direitinho que ele abre.
1: Tá.
0: Eu deixei até agora, dei um post, depois pus um post de uma pessoa entrando um gatinho, saindo um leão. Gente, é fantástico esse cartão, até rima, né? Então, lançando aqui a pergunta... Antes do Mário abrir o Pílulas de Fé e Sabedoria 2 agora. Então, hoje às 9:30 tem oração. Qual é o tema? Só que eu confesso a vocês, eu tinha mais ou menos pelo que eu estava vendo e o Mário outro. Tá? Então estamos abertos. Pelo que eu estava vendo ao longo do que eu tenho acompanhado, muito medo. As pessoas estão com muito medo, né? Inseguras, medo. E o Mário levantou uma outra questão, não é isso, Mário? Qual é?
1: Isso, padre, foi o seguinte, eu também tenho visto muita coisa de medo de futuro, medo de várias coisas, mas ontem me chamou a atenção que ontem foram algumas mensagens falando sobre duas coisas que me chamaram a atenção, duas palavras, mágoa, pessoa que até, tipo, ela considera que até já perdoou, ela até convive com outro, mas tem aquela mágoa lá no fundinho do coração, e pessimistas, muitas pessoas pedindo: ô Mário, conversa com o padre, fala pra ele fazer uma semana contra o pessimismo. O meu esposo é muito pessimista, ele só fala que tudo vai dar errado. E outros também, homens falando sobre esposa, filhos falando sobre pais: minha mãe é muito pessimista. Então foi uma palavra que me chamou a atenção ontem, o pessimismo, padre.
0: Então, por favor, hoje, vocês vão decidir. Tá parecendo até um programa aqui. Você decide, vocês vão decidir. E é sério, porque a importância da participação de vocês. Qual que vocês querem que nós façamos semana que vem? Tá? Lembrando que eu não posso esquecer, já vou dar todos os recados agora. Amanhã nós temos o Rosário da Vitória, vai ser demais. E tem um momento de fé, né? Então tem a Santa Missa às 3 da tarde, depois o Rosário da Vitória. Mário, depois, no intervalo, vamos conferir o horário da missa da Globo, que eu também não.
1: Não, não tem, tá? Ainda, padre. Não, não,
0: não tem ainda.
1: Não tem a grade.
0: Então, preciso ligar para o meu amigo. Minha amiga lá.
1: Isso.
0: Aí eu só vou saber amanhã. Lembrando que amanhã não tem o programa ao vivo do Momento de Fé, mas eu faço 7:30 ao vivo. Né, pelo canal do YouTube, a oração, tá? Então, mas hoje a gente já vai, amanhã nós já vamos saber o tema, tá? Então, por favor, vocês escutaram, tá? Quem puder participar, vai ser às 9:30, então, que eu farei, vocês só dão um tempo para eu poder acabar o programa aqui, me preparar para que realmente deixar tudo para poder rezar com vocês e vai ser e escutar qual a ideia de vocês, tá? E lembrando, então agora esse é o recado que já vou acabar esquecendo. Semana que vem nós vamos ter a festa julina no santuário. Então, é o único santuário. Geralmente todo mundo faz a festa junina, né?
1: Sim.
0: O santuário é diferente. Faz festa julina. É sério. É o único que faz a festa julina. Tá? Só que a festa julina pode também ter. Mário, domingo tem o Jogo do Brasil, certo?
1: Certo, certo. Pode.
0: Certo, tá? Lembrando que a Copa. Por que você gosta? Pode que você gosta da Copa do Mundo tanto? A Copa do Mundo. Ela foi criada, entre aspas. O Mário, você checou o que eu te
1: muito
0: falei?
1: Muito legal, chequei, padre, muito legal. Tá, inclusive,
0: eu tenho razão, não tenho, que eu falei que a Copa do Mundo teve uma inspiração
1: do
0: Papa
1: Leão XIII. Sim, não, e toda a inspiração da igreja, porque o Jules Rimet, ele chegou a ser coroinha, ele chegou a trabalhar na igreja, na paróquia da região dele, ele era uma pessoa muito ligada às coisas de Deus, e depois que ele viu a carta do Papa, ele ficou mais encantado ainda e resolveu reunir os amigos, eles pensaram em fazer algo que pudesse unir diferentes pessoas em volta de alguma coisa, todos iguais, colocando todos iguais, e eles pensaram, como eles gostavam também muito de esporte, eles gostavam muito de futebol, eles pensaram em organizar a Copa do Mundo, padre.
0: É o tipo oratório salesiano, tá? Então, quem foi salesiano sabe muito bem. Então a Copa do Mundo, né, foi pensada assim, né, foi colocada, porque por sinal, daqui 4 anos vai completar 100 anos, tá? Então só se vocês têm noção, a força do futebol com a religião. Então, a importância da oração, então, a origem, gente, isso é histórico, tá? Ah, você pode, depois pega, entra na internet e confira, isso é história, tá? É real. Não é historinha, não estou inventando, né? Então, misericórdia. Tá? Então, eu sempre gostei de futebol, tá? Confesso a vocês. Se o Brasil passar, olha só que legal, se o Brasil passar, espero que sim, né? Por favor. Mário! Vamos torcer, né?
1: Vamos torcer.
0: Vamos lá que. Né, eles vão remar.
1: Lá,
0: né? Eles vão remar. E nós vamos falar, senhor, senhor, senhor, eu não sei o que vai dar. Tá? Até postei, você viu? Um post que eu coloquei na minha rede social que mandaram para mim, do amigo. Eles estavam cantando Noites Traiçoeiras.
1: Sim.
0: Tá? Um grupo, né?
1: Saiu o gol, foi esse?
0: Você viu, chegou a ver, né?
1: Cheguei,
0: ele estava no 1-1 ainda, tá?
1: Saiu,
0: e de repente tava no 9, e Deus sequer sorrindo,
1: aí,
0: e saiu o gol, assim, que é uma bagunça, ficou. Né? E então, bom, ó, agora, ó, atenção, é sério, passando, as pessoas não param pra pensar, passando, você sabe quando vai ser a quarta de final do Brasil,
1: se
0: passar?
1: Deixa eu ver se eu...
0: Sábado às 18 horas.
1: Ah, entendi.
0: Entendeu? Você já imaginou se passar a festa julina? Ó, eu tenho um programa Momento de Fé, acaba às 18 horas, não é isso? Nós assistimos juntos lá num telão enorme lá no santuário, a quarta de final.
1: Olha, que legal, padre.
0: Festa julina.
1: Padre.
0: Gostou da ideia? Imaginou?
1: Que legal, padre. Eu não tinha pensado nisso. Que legal.
0: Olha só que festa julina fantástica.
1: Fantástica.
0: E, ó, já vai se programando. Brasil passou domingo. Então, dia. Olha a data aí, Mário. Agora eu preciso pegar também a data.
1: Ó, domingo, dia 7. Aí,
0: não, é sábado.
1: Passando esse jogo, que é o da Noruega, passando o próximo, vamos ver quando é que vai ser as quartas aqui.
0: Não, já isso que eu
1: sábado,
0: falei.
1: Sábado, dia 11, é isso aí.
0: É dia 11,
1: dia
0: 11,
1: 18 horas,
0: é dia 11.
1: Isso mesmo.
0: Isso
1: exatamente.
0: Eu tenho certeza. Não, Mário, volta pra terra. Vamos lá. É sério que isso aqui, o futebol, eu gosto, estou acompanhando. Então eu sei, tá? Dia 11, ainda mais com a Copa do Mundo, tem a ver com a igreja, né? Então, dia 11 é às 18 horas. Brasil passou, ou se não for Brasil, é a Noruega.
1: Isso.
0: Mas vai ser Brasil, nós vamos pegar. Não é qualquer time, não. Vai ser, acho que Inglaterra
2: ou México.
0: Ou México. Então, bom, vai ser um jogo legal de poder acompanhar, tá? Eu torço pro México, vocês mexicanos lá, tudo. Mas, vamos lá. Estou voltando. Passou domingo agora. Então, imagina que festa junina especial. Vai ser algo especial. Vem acompanhar conosco. A gente monta um telão. Eu já tenho até o lugar onde você já foi no santuário, não foi, Mário?
1: Sim, padre.
0: Você viu que nós estamos reformando a parte do teto, né? Que você não tem noção aqui do como é difícil, só Deus sabe. Né? Na graça da misericórdia.
1: Que bom que tá reformando.
0: Mas e teve que, não sei se vocês viram, mas foi tampado toda aquela parte. Do lado onde. Geralmente a gente faz o evento. A gente tem do lado. Né, se você for ver, tem uma coisa enorme lá. Monta-se um telão. rapaz, dá para acompanhar o jogo.
1: Que legal, padre. Tá? Que legal.
0: Então fica aqui essa, fora toda a festa junina, depois você já fica na festa junina. Então, prepare-se. Brasil passou, mas... Não, Vaginha, nós estamos em oração. Já pus todos os recados agora para não passar e esquecer. Bom, então, não esquecemos que, na verdade, Mario, nós estamos esquecendo já faz um tempão. É pílulas de fé e sabedoria, inteligência emocional. Nossa, nós estamos num mundo, falta inteligência, as pessoas estão estressadas. Tina, só um tema que eu vi também aqui. Você falou pessimistas, né?
1: Sim.
0: Pessoas que estão pavio curto, tá?
1: Nossa, padre, o senhor está ungido.
0: Pavio curto. Olha, vou orar para as pessoas que estão com pavio explodindo, do nada. De repente, né, você vai. É incrível. Tá? As pessoas estão explodindo do nada. Tá? Não é do nada. Né? Elas estão guardando coisas. Aí, Mário, você viu que vale o que você falou do ressentimento. Aí vale, né, o medo. Tudo isso você vai somatizando e vai explodindo. Tá? Aí chega uma hora que explode. E aí a pessoa, ou ela tem um infarto do miocárdio, vai afetar o corpo, vai afetar a saúde, né? Vai afetar a situação, a família. Por isso eu preciso de paz. Senhor, dá-nos a tua paz. Fala conosco, Senhor. Pode abrir, Mário.
1: Vamos lá. Pílula
0: também
1: 90.
0: Como eu pedi pro Pandinha. Inspira, Senhor. Vem, Espírito Santo, inspira. Agora lê.
1: Quando leio a passagem a seguir, me vem à mente a unidade dos cristãos. Como católicos, não precisamos ficar brigando por causa de diferenças. Temos que nos respeitar. Somos todas ovelhas de Jesus. E todos ouviremos a sua voz e seremos um só rebanho e um só pastor. É promessa de Deus. Leia São João, capítulo 10, versículos 14 a 16. Eu sou o bom pastor, conheço as minhas ovelhas, e as minhas ovelhas conhecem a mim, como meu Pai me conhece e eu conheço o Pai. Dou a minha vida pelas minhas ovelhas. Tenho ainda outras ovelhas que não são deste aprisco. Preciso conduzi-las também, e ouvirão a minha voz, e haverá um só rebanho e um só pastor. Que possamos aprender a amar e respeitar o outro e viver a essência do cristianismo, amar a Deus sobre todas as coisas e ao próximo como a nós mesmos.
0: E se você for ver, acabamos de falar de Júlio Simé. Essa era a ideia dele. A Copa do Mundo era essa confraternização. Então, que saibamos, mesmo ganhando ou perdendo, a ideia dele é essa, confraternização. Não importa se perdeu ou ganhou, né? Mas a confraternização. Obrigado, Senhor, nos dê essa paz, nos dê esse discernimento, nos dê essa prudência e já voltamos. Ele...

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3: Que chama, senhor? Que é sobre a Venezuela, senhor. Ontem, eu estava no dentista e com eles eu tenho um grupo de médicos que estava conversando. Já são 2.295 mortos, né? Mas não sei se você está se atualizando.
0: Nossa,
3: tá?
0: Padre.
3: Só que aí eles estavam comentando uma coisa comigo. Já estava no dentista, já aproveitei. E estava no comentário, que é uma coisa que eu não sabia. Bom, eu não sou médico, né, de corpos. É o perigo vem agora, o que vem. Quando tem um terremoto assim, solta uns gases. Tá? Aí eu não sei o termo técnico, tá? Mas que vai no pulmão. Então quem sobrevive está respirando esse gás.
0: Nossa.
3: E é uma pneumonia que tem gravíssima. Então que pode, a gente pode multiplicar pelo menos por 3 vezes desse número que eu falei.
0: Nossa.
3: Eu falei, Jesus, misericórdia. Quando eles comentavam, como eu falei, Senhor, misericórdia. O médico sabe o que eu estou falando, tá? Tem um termo técnico, é uma pneumonia, tem o nome dela, que ela dá somente quando tem um terremoto esse, porque abre camadas lá das placas tetônicas e que solta esse tipo de gás. E que ao respirá-lo, gente, para pneumonia, tem um nome essa pneumonia. E então, entendeu, Mário? Os sobreviventes, fora os feridos, entendi, estão respirando esse
0: nossa,
3: ar.
0: Nossa, padre.
3: Então, oremos, os coloquemos em oração. E eu, olha, não tenho a mínima ideia do que os testemunhos, só o Mário sabe. Testemunhos, fala conosco, Senhor, através do testemunho.
4: Padre, sua bênção. Sou uma amada de Deus, menos é mais. E hoje eu vim dar meu testemunho de agradecimento por tudo que vem acontecendo nos últimos dias. Há um tempo atrás, eu mandei mensagem pedindo oração pela perseguição que eu vinha sofrendo no trabalho. A minha gestora estava me perseguindo e ela estava fazendo de tudo para que eu pedisse demissão. Mas Deus não soltou a minha mão. Eu aguentei firme e não pedi demissão. Mas eu sabia que eu ia ser demitida, só não sabia quando. Mas em abril desse ano, eu fui demitida, de fato. E já tinha um tempo que eu estava pensando em empreender, fazer alguma coisa para mim. Só não sabia o quê. Tava com algumas ideias, mas enfim. Depois que eu fui demitida, uma semana depois, essas ideias voltaram, né, na minha mente, mais forte. E eu senti que isso era um sinal de Deus. E eu tomei coragem para investir nisso. Então eu resolvi fazer cestas de café da manhã, cestas de presente. Tava perto do Dia dos Namorados, eu sabia que era uma data boa, né, para vender cestas. Até meu marido falou, nossa, será que a gente vai vender bastante cesta ou não? Mas, sinceramente, padre, eu não desacreditei em nenhum momento. Eu acreditei que ia dar muito certo. Confiei em Deus, eu coloquei nas mãos dele e eu sabia que ia dar certo. Graças a Deus foi um sucesso. Eu tô muito feliz e muito grata. Porque quando a gente fica desempregado, a gente fica pensando, meu Deus, como que eu vou pagar as contas? Isso, todas essas cestas que eu vendi ajudou muito a complementar a renda do mês. E se isso aconteceu, é porque é obra do Senhor. E eu tenho certeza que se for da vontade de Deus, eu vou continuar prosperando nesse negócio. E eu tô muito grata. Obrigada, padre, por ser essa formiguinha, por falar conosco e por nos deixar tão próximo de Deus. Eu escuto seu programa todos os dias e isso me acalma muito, muito, muito. É uma hora de programa que eu fico muito em paz. Eu não tenho nem o que falar. Tô emocionada mesmo. Inclusive, eu fui visitar o senhor em Campinas, na dedicatória. Depois eu mando uma foto aí.
3: Eu já ia falar. Esse jeitinho de falar, né? Minha família é muito campineira, tem muitos lá. Meus natais foram muito feitos lá. Então, na hora eu falei, nossa...
0: Eu tô com a foto aqui, depois eu encaminho pro senhor.
3: Por favor.
0: Tô com a foto tudo. Aqui.
3: Mário, mas querendo ou não, já tá vindo aqui, ó. Ela foi otimista.
0: Boa, legal, padre, legal.
3: Eu fiquei de olho, tô de olho, mas não tá fechado, não. Então, atenção, mais uma vez. Pandinha, vamos já, vocês vão me ajudar? Mário, mas querendo ou não, já tá vindo aqui, ó. Ela foi otimista.
0: Boa, legal, padre, legal.
3: Eu fiquei de olho, tô de olho, mas não tá fechado, não. Então, atenção, mais uma vez. Pandinha, vamos já, vocês vão me ajudar? Mário, marca aí. Depois passa para mim, porque até 9:30. Então, gente, hoje é um programa especial, porque vai nos direcionar para a semana que vem. O que eu vi, tá, ao longo desses, hoje é o último dia, gente, nós estamos terminando 10º dia do livramento, hoje é o último dia, tá? Então vamos lá. O que eu vi nesses 10 dias, né? Eu lancei também a pergunta, porque eu também fiz essa pergunta. O que vocês querem? Na verdade, eu comecei segunda-feira a lançar essa pergunta. O que fazer na semana que vem? Então, foram 4 dias. O que eu percebi na segunda, terça, quarta e ontem? Muito a palavra medo, volto de novo a repetir. Muitas pessoas, confesso, ansiosa. É ansiedade. Foi medo e ansiedade. Foram as duas coisas que me chamaram a atenção pelo número de vezes, tá, Mário? Tá, que graças a Deus, não sei se você usa o computador, né?
0: Sim.
3: O celular, ele tem que estar na horizontal. Então, se eu tivesse que ler por lá, esquece, porque é muito rápido.
0: Entendi.
3: Então, eu agora aprendi a usar o tablet direito, porque eu estava vendo o tablet me vendo também, então ficou reduzido. Agora eu consegui fazer um jeito que eu desapareço, eu só vejo as pessoas.
0: Entendi.
3: Entendeu?
0: Entendi.
3: Eu subo, vocês estão me ensinando. Tem que curtir. Legal que eles vão me explicando, tá? Então, padre, faz assim. Eu agradeço vocês me ensinarem, porque não tem ninguém. É cara e coragem aqui. Estou na cara e coragem fazendo. Não tem uma equipe me ajudando, não. Sou eu mesmo. O Espírito Santo me iluminando. Então, qual o tema? Realmente, o Mário levantou um pessimismo. Pode orar contra o pessimismo. Então, pessimismo é medo. Então vocês vão escolhendo. Pandinha, tem alguma sugestão?
1: Ô padre, eu acho que está tudo interligado, na verdade, né? Porque quando nós temos medo e quando nós temos dúvida, foi no texto.

0: testemunha aí, o marido duvidou, né? Mas ela tinha colocado tudo na mão de Deus. Então a dúvida não tomou conta e o medo não se aproximou. E aí quando temos medo, somos pessimistas.
1: Você sabe que dia é hoje? Ah, você já sabe sim que o Mário contou para vocês no intervalo. Hoje é de São Tomé.
0: Só acredito tá? Vendo.
1: E Tomé, ele Mário, só dá uma corrigida. Você falou, não, Tomé chegou, vamos lá, porque nós vamos com Jesus, tivemos que morrer, vamos morrer tudo por ele. Fugiram todo mundo. E Pedro traiu Jesus 3 vezes, tá? Então, você entendeu, né?
2: Entendi,
1: todo
2: entendi,
1: mundo,
2: entendi,
1: ninguém, entendi. Só o único que ficou foi São João.
2: Entendi.
1: Só ele foi até o fim, ficou até o fim. O resto dispersou, tá? Mas Jesus, ele, lógico, o amor perdoou, escolheu, ele sabia quem estava escolhendo. Né? E colocou Pedro à frente da igreja, tu és Pedro. Ainda teve no final do Evangelho de São João, tu me amas, apacenta minhas ovelhas. É uma missão, tá? Então o Senhor sabe muitas vezes a importância do perdão, a importância da união e da missão, que é muito maior, né? Mas voltando, o que acontece com Tomé, que é fantástico. Uma, ele dá a declaração de que Jesus é Deus. Uma das maiores declarações, meu Senhor e meu Deus, ele cai quando ele aparece. Mas o que acontece depois é que é fantástico. O que acontece depois, eu vou falar para vocês, nós vamos abrir a oração com o evangelho do dia de hoje, que ainda não celebrei a missa, eu vou ler o evangelho para vocês. Eu ia celebrar lá ontem, mais uma vez agradeço ao Padre Magal você ter segurado aí, foi uma bênção, tá? E prepare-se para a oração. Porque vocês vão entender em oração o que Deus quer.
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11: Eu não celebrei ainda a missa, vou celebrá-la mais tarde, depois desse programa e depois do São Miguel Arcanjo, a coroa, o terço São Miguel. O Senhor esteja convosco, Ele está no meio de nós. Proclamação do Santo Evangelho de Nosso Senhor Jesus Cristo, segundo São João, capítulo 20, versículos de 24 a 29. Tomé, chamado Dídimo, que era um dos 12, não estava com eles quando Jesus veio. Os outros discípulos contaram-lhe depois: vimos o Senhor. Mas Tomé disse-lhes: se eu não vir a marca dos pregos em suas mãos, se eu não puser o dedo nas marcas dos pregos e não puser a mão no seu lado, eu não acreditarei. 8 dias depois, encontravam seus discípulos novamente reunidos em casa, e Tomé estava com eles. Estando fechadas as portas, Jesus entrou, pôs-se no meio deles e disse: a paz esteja convosco. Depois disse a Tomé: põe o teu dedo aqui e olha as minhas mãos, estende a tua mão e coloca-a no meu lado, não sejas incrédulo, mas um homem de fé. Tomé respondeu: meu Senhor e meu Deus. Jesus lhe disse: acreditastes porque me viste? Bem-aventurados os que crerão sem terem visto. Aqui termina a palavra da salvação. Glória a vós, Senhor. Em nome do Pai e do Filho e do Espírito Santo. Amém. Bem-aventurados os que vão crer sem ver. Esses somos nós. Jesus já falava de você e de mim. Nós que vemos pela fé. Nós que renascemos no batismo. Recebemos a participação divina, isso mesmo. Iremos reinar com Deus. Podemos chamar, por causa de Jesus, em Jesus Cristo, Deus de Abá, Paizinho. Olha a intimidade que nos foi dada, nem os anjos, pelo contrário, os anjos estão ao nosso serviço. Hebreus, leia Hebreus. Os anjos
1: Por isso que as forças infernais, a inveja e o ódio que elas têm de nós, porque nós iremos reinar com Deus, com Jesus. E obrigado, Senhor, é tão profundo o que eu estou falando agora, é tão maravilhoso, é tão especial. Por isso, coloque a mão na sua cabeça, por favor, mão direita, esquerda no coração. Senhor, nós temos que decidir um tema para a semana que vem. No mundo, Senhor, eu vou lançar tudo aquilo que eu pude meus olhos enxergarem. E aquilo que o Mário também falou. Eu cheguei em várias pessoas falando sobre insegurança, medo. O Mário citando pessimismo. Quantas pessoas que estão guardando rancor, mágoa, ou até falam que perdoaram, mas não conseguem esquecer, e aquilo anda fazendo mal. Senhor, estamos vivendo um período também tão difícil, que é a polarização, em tudo, gente, em tudo. As pessoas, elas querem ser a dona da verdade. E quem é a verdade, o caminho, a vida é Jesus. No mundo, de fato, nós vivemos um mundo hoje dos tribunais, do julgamento. A pessoa já é julgada e cancelada. Vão lá, redes sociais. Se a pessoa não faz uma coisa, ela é cancelada. Se não faz aquilo, ela é banida. É o mundo do tribunal. E esquecemos que nós devemos ser hospitais. Senhor, me ajuda, o que o Senhor quer hoje? Pandinha, Yeshua. Por favor, mais uma vez, como eu pedi, mão direita na fronte, mão esquerda no coração. Pelo poder do nome de Jesus, pelo poder do sangue de Jesus, Senhor, eu peço nesse momento, qualquer tipo de enfermidade, agora eu vou falar física, tá? Sim, Senhor, que possa estar envolvendo essa pessoa, qualquer mal-estar que está sobre você, em volta de você, que sai agora, em nome e no sangue do Senhor Jesus. Nossa, como é lindo ser conduzido por Deus. Qualquer enfermidade que tente se aproximar de qualquer parte do seu corpo, sai agora, em nome e no sangue de Jesus. Agora, por favor, as duas mãos no topo da cabeça. Como que eu gostaria? Sabe quando acontece alguma coisa? Você usou a palavra que São Tomé usou. Meu Deus! Alguma coisa. Ou, nossa! Você faz isso. É uma situação instintiva. Você põe a mão na cabeça. Essa região que eu quero que você coloque. Sabe, a qualquer momento acontece alguma coisa, você, meu Deus, suas mãos vão bem no topo da cabeça. Por favor, é aí que eu quero que você coloque. Confie. Faça isso. Entendeu? Meu Deus, pensa nisso, uma coisa que, de surpresa, que você foi surpreendido, seja positivo ou negativo, você põe a mão na cabeça. É intuitivo. É aí que eu preciso. Senhor, eu peço agora que o Senhor restabeleça a saúde completa. Senhor, eu peço o bem-estar agora. Eu quero pedir físico, sim, mas eu quero pedir o bem-estar emocional, o bem-estar psicológico e o bem-estar espiritual. Sim, Jesus amado, que o Senhor possa equilibrar tudo e restabelecer a paz. Gente, eu estou escrevendo, vai sair Pílulas de Fé e Sabedoria lá para o final do ano. Pílulas de Fé e Sabedoria, mas o título vai ser, em dias de 3, a paz mental. Ou melhor, paz interior. Sim, Jesus, não é só paz mental, é paz interior. A confiança absoluta em Ti, Senhor. Sim, Senhor, que essa paz ela invada nesse momento agora o seu coração. Que essa paz invada a sua mente, que essa paz invada a sua alma. Ei, mas a paz que vem de Deus, não essa paz do mundo, não. Essa paz extraordinária, essa paz espiritual, eu estou todo arrepiado, tá? Que vem do Espírito Santo de Deus. Sim, Jesus, Senhor, revista agora todos com a tua paz. E nesse momento, sendo revestidos com a tua paz, liberta o Senhor de todos os dardos inflamados do inimigo, de toda inveja, nossa, de toda maledicência, que é essa palavra. Uau! De todo maldizer, de toda fofoca, sim, Senhor, de toda fofoca, de toda murmuração, sela, blinda com teu sangue preciosíssimo, Senhor. Eu te louvo, Jesus, eu te agradeço. E obrigado, Senhor, por essa

0: Jesus, que sai agora pelo teu sangue preciosíssimo. Que sejamos blindados agora. E essa frase tem um poder, amados. Repita comigo. Eu sou vitorioso pelo sangue de Jesus.
1: Eu sou vitorioso pelo sangue de Jesus.
0: Então blinda, Senhor, pelo teu sangue fisicamente nosso corpo. Eu sou vitorioso pelo sangue de Jesus.
1: Eu sou vitorioso pelo sangue de Jesus.
0: Blinda, Senhor Jesus. Vocês compreendem a palavra blindar, né, Mari Pandinha?
2: Sim, sim.
0: Tem até hoje um seu filme que é anti-vandalismo.
2: Sim.
0: Você sabia que você coloca, o que parece, pode que tentar quebrar com uma pedra, não quebra, tá? Então, essa blindagem. Então, blinda, Senhor, nesse sentido, espiritualmente. Eu sou vitorioso pelo sangue de Jesus.
1: Eu sou vitorioso pelo sangue de Jesus.
0: Eu falei desse em seu filme, só que essa é uma blindagem do mundo. Não, a blindagem que eu estou falando é muito, muito maior. É uma blindagem que nada pode atingir, nada pode invadir, que essa blindagem que é o teu sangue preciosíssimo. Por isso, Senhor, mais uma vez, eu sou vitorioso pelo sangue de Jesus.
1: Eu sou vitorioso pelo sangue de Jesus.
0: Agora coloca a mão na testa, por favor. E eu peço nesse momento, qualquer tipo de preocupação que invade essa mente. Senhor, estou mostrando fortemente quantas preocupações. E Jesus dizendo, entregue-as todas para mim. Ele não te quer, nem a mim, nem a você preocupados. Porque Ele cuida de cada coisa que faz parte da nossa vida. De cada detalhe. Mas para isso, você e eu precisamos entregar todas as preocupações aos pés dEle. Aos pés dEle. Hoje é dia de São Tomé, Senhor. São Tomé que deu aquela declaração. Por favor, vamos fazer a declaração hoje. Meu Senhor e meu Deus.
1: Meu Senhor e meu Deus.
0: Meu Senhor e meu Deus.
1: Meu Senhor e meu Deus.
0: Meu Senhor e meu Deus.
1: Meu Senhor e meu Deus.
0: E quem toda vez que eu estou, principalmente na Eucaristia, padre, muitos ficam curiosos na hora da consagração, quando eu estou na pessoa de Jesus, mas naquele momento que eu ergo o pão, que já não é mais pão, é a presença real de Jesus. Depois o cálice, que não é mais vinho, mas o sangue de Jesus. Eu falo, meu Senhor e meu Deus, e me ajoelho. Mas eu acrescento aquilo que o centurião pediu. Eu creio, mas aumentai a minha fé. Eu creio, mas aumentai a minha fé. Pandinha, Mário, Mário e Pandinha, eu creio,
1: mas aumentai a minha fé.
0: Eu creio,
1: mas aumentai a minha fé.
0: Eu creio,
1: mas aumentai a minha fé.
0: Nossa, uma das coisas, não sei qual vai ser o pedido que você vai colocar hoje às 9:30, mas uma das coisas que eu peço, Senhor, aumenta a nossa fé. Porque sem fé, nós estamos perdidos nesse mundo. O que nos sustenta é a fé. O que nos levanta é a fé. Se você está aqui, eu também estou aqui, é pela fé. O doutor Augusto sabe muito bem, que me atendeu ontem, ele é um milagre vivo. Ele é um Lázaro. Tem um padre que é um querido amigo, meu confessor. Eu espero que ele já tenha tido alta. Recebeu um milagre. Padre Lázaro, Padre Oswaldo José, que agora eu vou te chamar de Padre Lázaro. O seu milagre. Ele teve um infarto. Sem saber, desmaiou. Na verdade, foi um infarto. Teve por dois estentes. Graças a Deus, ele está bem. Mas nós não somos nada sem a graça de Deus. É a fé. É a fé que nos sustenta. E eu termino esse momento de oração dizendo, eu creio. Bom dia, Mário.
1: Mas aumentai a minha fé.
0: Nossa, cresce tão forte. Eu creio.
1: Mas aumentai a minha fé.
0: Minha missão aqui nesse é levá-los a entender isso. Eu creio.
1: Mas aumentai a minha fé.
0: Eu creio.
1: Mas aumentai a minha fé.
0: No dia daquele que duvidou, e hoje é dia de São Tomé, mas depois deu a maior declaração de fé. Meu Senhor e meu Deus, eu creio.
1: Mas aumentai a minha fé.
0: Meu Senhor e meu Deus, eu creio.
1: Mas aumentai a minha fé.
0: Meu Senhor e meu Deus, eu creio.
1: Mas aumentai a minha fé.
0: Em nome do Pai, do Filho e do Espírito.

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4: E Provérbios 13:20. Ande ao lado de quem te inspira a se tornar uma pessoa melhor. Por isso abençoai, Senhor, santificai e exorcizai, Senhor, essa água, remédios. Obrigado, Senhor Jesus. Lembrando então, amados, rapidinho a nossa agenda. É hoje, 9:30, quem puder participar no YouTube, canal do YouTube, é P. Marcelo Rossi Oficial, vocês entram e eu quero saber, vocês vão nos ajudar a que tema nós vamos escolher. E com certeza já amanhã, também 7:30 da manhã, hoje é 9:30, tá? Amanhã 7:30, tá, Mario? Tá? Porque nós temos 8 horas. Padre, não tem programa amanhã de fé amanhã no sábado? Tem, mas é um especial musical, tá? Então, 7:30 estarei ao vivo, tá? Então, no YouTube, estão fazendo. E já, se Deus quiser, com o tema, falando para vocês o que nós faremos a semana que vem. Por isso, obrigado, Senhor Jesus. Ah, lembrando, amanhã, missa 3:00 PM, após a missa, um momento de fé. E do momento de fé, dentro do momento, o Rosário da Vitória. Então, vai ser, com certeza, muita bênção. E no domingo, amanhã, para vocês, eu falo o horário da missa que eu não tenho. Eu acredito que deve ser 5:40, 5:45. Por isso, abençoai, santificai e exorcizai essa água, em nome do Pai, do Filho e do Espírito Santo. Amém. Vamos terminar diferente? Mari Pandinha?
2: Vambora, Pandinha.
4: Coração. Uma única frase. Mas essa frase tem um poder de mudar tudo. Tua vida, teu humor, não sei como você está agora. Que frase é essa? Jesus, eu te amo.
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0: Hoje, 3 de julho, dia de São Tomé. Uma sexta-feira de paz para você. Hoje o dia é de São Tomé, apóstolo de Jesus. Celebrar um apóstolo é celebrar os fundamentos da Igreja de Cristo. Uma oportunidade para reafirmar o nosso amor à Santa Igreja e a nossa adesão filial aos pastores que o Senhor colocou à frente do seu rebanho. São Tomé, o apóstolo festejado hoje, foi aquele que disse que só acreditaria vendo e tocando nas chagas de Jesus ressuscitado. Mas também é verdade que quando se encontrou com Cristo, ele mostrou-se humilde e cheio de fé. Caiu aos seus pés e lhe disse: "Meu Senhor e meu Deus." É possível que Tomé seja um espelho para muitos de nós. Nos vemos nele. Por um lado, a necessidade de provas, de comprovações naquilo que se prega. Por outro lado, a certeza da fé que nos conduz, mesmo sem as seguranças da razão. Na Índia, os cristãos o têm como o apóstolo que pregou por lá a fé cristã e fundou a igreja naquela parte do mundo. Guardam sua memória e veneram os seus restos mortais. São Tomé, apóstolo de Cristo, rogai por nós. Estamos começando o nosso tempo de paz. E para iniciar bem o nosso encontro de hoje, busquemos as luzes do alto, peçamos a bênção de Deus e lhe consagremos esta sexta-feira. Reze comigo. Eu te adoro, meu Deus, e te amo de todo o coração. Agradeço-te por me teres criado, feito cristão e conservado até hoje. Ofereço-te as ações deste dia. Faz que sejam todas segundo a tua santa vontade, para a maior glória tua. Preserva-me do pecado e de todo o mal. Esteja a tua graça sempre comigo e com todos os meus caros. Assim seja. Mensagem do Venerável Dom Antônio Lustosa. O cumprimento do dever exige espírito de sacrifício. O homem do dever cumpre o que é de sua obrigação, seja ou não do seu agrado. O fim pelo qual trabalha é o Deus de bondade infinita. Por isso, o cumprimento do próprio dever é um fator precioso de ordem, de paz, de progresso, de bem-estar social. O fiel servidor do cumprimento do dever é simples e abraça modestamente os sacrifícios, sem chamar a atenção, sem estardalhaços. Abraça com amor a cruz dos teus deveres, pois é certo que ela veio das mãos de Deus e enriquecerá tua alma de merecimentos inestimáveis. O pão nosso de cada dia nos dai hoje, Pai, com o suor do nosso rosto. Amém. E esta é a palavra que está iluminando esta sexta-feira. Tomé respondeu: "Meu Senhor e meu Deus." João capítulo 20, versículo 28.
1: Padre João Carlos, meu nome é Maria dos Reis. Eu moro aqui nos Estados Unidos faz um tempo. E eu conheci o Senhor no encontro do Sagrado Coração de Jesus. O Senhor cantou uma música muito bonita, que eu não esqueço. Aquela música, você cantou várias, mas tem aquela que você cantou, Quem Me Tocou, que é uma música muito bonita que eu gosto. E a meditação é o seguinte: ela transforma a vida de todo mundo, eu penso. Porque a minha, assim, por exemplo, eu só levanto depois de ouvir a palavra, meditar, e aí eu faço minha oração e levanto, começo meu dia na presença de Deus. E muito obrigada por isso, né, por conhecer o Senhor, por essa palavra que a gente recebe todos os dias, que os meios de comunicações É bom por isso, né? Tem as coisas boas, tem as ruins, mas essa é uma das boas, que a gente tem a palavra de Deus. E foi muito rico para mim, me enriqueceu muito, assim, de querer mais. Toda vez que o Senhor fala do Evangelho, eu pego a minha Bíblia, leio um pouco. Eu sou muito, muito boa, não, assim, sabe? Não entendo muito, assim, muito, muito, não, mas eu já aprendi muito com o Senhor.
0: Olha, Maria dos Reis, com o esforço que você está fazendo e com perseverança, daqui a pouco você vai ler com mais sentido e com mais comunicação de Deus no seu coração. 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

0: O censo demográfico de 2022 do IBGE revelou o aumento percentual das pessoas que se declaram sem religião no Brasil. Os sem religião. A parcela dos que se declaram sem religião saltou de 7,9% em 2010 para 9,3% em 2022, um crescimento de 1,4%. É um aumento constante e significativo, refletindo um fenômeno social que está em evolução. Em números absolutos, são 16,4 milhões de pessoas que se identificam sem religião. Mais de 16 milhões de pessoas. É interessante notar o perfil demográfico desse grupo. A maioria das pessoas que se declaram sem religião são homens. Representam 56%, mais de 9 milhões de pessoas. Geograficamente, a região sudeste se destaca com 10% da população sem religião, superando a média nacional. A região sul é que apresenta a menor proporção, 7,1%. Entre as unidades da federação, as que lideram com a população sem religião é Roraima e Rio de Janeiro, quase 17%. E estados com menos pessoas que se declaram sem religião, Piauí, Ceará e Minas Gerais. O Brasil é um estado laico, significa que não há uma religião oficial e que o Estado deve ser imparcial em relação a todas as crenças e descrenças. O aumento de cidadãos sem filiação religiosa fortalece a cobrança por uma atuação do Estado que seja verdadeiramente neutro, desvinculado de dogmas ou de interesses de grupos religiosos específicos. Quanto maior a proporção de indivíduos que não se identificam com nenhuma fé, menor a legitimidade de discursos que busquem de alguma forma impor visões religiosas na esfera pública. Os dados do censo de 2022 são um lembrete de que a sociedade brasileira é dinâmica e está em constante transformação. A igreja vê o aumento dos sem religião, 9,3% da população hoje, como um desafio pastoral. A sociedade brasileira vai se tornando mais complexa e pluralista. É preciso que a fé cristã, vivida em comunidade, seja mais fervorosa e mais significativa para manter a capacidade de atração do Evangelho, particularmente para as novas gerações. E hoje é o dia de São Tomé, aquele discípulo que duvidou da ressurreição de Jesus. O censo de 2022 do IBGE apurou que 9,3% da população brasileira não tem religião. Dentro desse grupo tem os espiritualistas, os ateus, os agnósticos e os que creem, mas não se ligam a nenhuma religião. Olha a pergunta para a nossa conversa de hoje: você conhece alguém que não acredita em Deus?
1: Você tem uma linha direta com a nossa produção. 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
2: Eu sou a Elinete, daqui da Paraíba, e venho aqui para dizer que recebo maravilhosamente bem todos os dias o Santo Evangelho, nessa belíssima meditação que o Padre João Carlos faz para nós. Maravilhoso a maneira que ele explica, nos faz entender plenamente a palavra do Santo Evangelho, o que Jesus realmente quer de nós. Que Deus abençoe a todos que faz parte da AMA e que Padre João Carlos continue assim, com essa palavra tão louvável para nós. Que Deus abençoe grandemente a sua vida.
0: Deus abençoe você também, Elinete, abençoe o seu esforço de acolher e compartilhar a palavra do Senhor. Obrigado por estar conosco na missão. um modelo, uma intercessora, uma mãe. Todas as nossas senhoras são a mesma mãe de Deus.

0: São muitos títulos, sinal de muito amor pela Mãe de Jesus e Mãe da Igreja. E aí, está tudo certo para nossa viagem domingo que vem a Bezerros? Vai ser o passeio dos ouvintes. Nós vamos sair às 7 horas da Praça do Derby, nos encontramos lá onde vamos instalar a Rádio Amanhecer, já estamos trabalhando na reforma do casarão, lá em Bezerros, e depois temos a Santa Missa às 11 horas na Matriz de São Sebastião. À tarde é no Colégio Radar, mas vamos voltar mais cedo para dar tempo a gente assistir o Jogo do Brasil. Quer mais informações? 81-8239-6686. E os nossos parabéns para a aniversariante de hoje, Maria Angelita, operadora da Rádio Verona FM de Teresina, no Piauí. Também hoje é o aniversário de Paulo Messias, diretor da Rádio Santo André FM, da cidade de Santo André, na Paraíba. E amanhã o nosso programa Tempo de Paz estreia na Rádio Rural 93,9 FM da cidade de Tefé, no Amazonas. O diretor é o Padre Geraldo Menezes. Vamos dar as boas-vindas à Rádio Rural 93,9 FM da cidade de Tefé, no Amazonas. E segunda-feira o programa estreia na Rádio 104,9 FM da cidade de Salto do Jacuí, no Rio Grande do Sul. O diretor da rádio é o senhor Cedenir Oliveira, nossos cumprimentos. E já vamos dando as boas-vindas à Rádio 104,9 FM de Salto do Jacuí, no Rio Grande do Sul. Neste domingo, vamos realizar o Passeio dos Ouvintes à cidade de Bezerros. É lá que nós estamos implantando a Rádio Amanhecer FM. A Santa Missa é às 11 horas e você pode nos acompanhar pelo rádio ou pelo canal do YouTube. E eu compartilho com vocês a minha agenda de shows desse mês de julho. Show no Recife, na Festa do Carmo, no dia 15. Show em Manacapuru, no Amazonas, no dia 19. E em União dos Palmares, Alagoas, no dia 22.
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0: 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E hoje é o dia de São Tomé, aquele discípulo que duvidou da ressurreição de Jesus. O censo de 2022 do IBGE apurou que 9,3% da população brasileira não tem religião. Dentro desse grupo tem os espiritualistas, os ateus, os agnósticos e os que creem, mas não se ligam a nenhuma religião. Olha a pergunta para a nossa conversa de hoje. Você conhece alguém que não acredita em Deus? Enquanto você providencia sua participação, a gente vai para um breve intervalo, mas volta já.
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0: Sul do metrô voltou a funcionar na manhã de hoje, mas passageiros reclamam de atrasos na circulação dos trens com intervalos maiores. As 12 estações que estavam fechadas desde as 3:30 da tarde de ontem por conta de uma nova falha na rede elétrica foram reabertas às 6 horas da manhã. Segundo a Companhia Brasileira de Trens Urbanos, os reparos na rede elétrica, sistema de cabos que transmite energia entre os trens, foram finalizados às 5 horas da manhã, entre as estações Porta Larga e Prazeres, onde a falha foi detectada ontem. O problema não impactou a linha Centro, que funcionou normalmente, mas esta foi a segunda paralisação na linha Sul nos últimos 3 dias e a terceira em menos de um mês.
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2: E hoje é o dia de São Tomé, aquele discípulo que duvidou da ressurreição de Jesus. É verdade que, mesmo tendo duvidado da fé dos seus colegas, da verdade da ressurreição, querendo comprovar, tocando a chaga de Jesus, diante de Jesus ressuscitado, ele ajoelhou-se e reconheceu: meu Senhor e meu Deus. Acreditou. Jesus disse: bem-aventurados aqueles que acreditam sem ver, sem ter as comprovações que Tomé teve. O último censo do IBGE apurou que 9,3% da população brasileira não tem religião. O IBGE não contou o número exato de ateus no censo de 2022. O Instituto agrupa essas pessoas dentro da categoria dos sem religião. Esse grupo inclui ateus, aqueles que não acreditam, agnósticos, aqueles que duvidam, e aqueles que não estão ligados a nenhuma igreja. Todos eles são sem religião. Para a nossa conversa de hoje, a pergunta é essa: você conhece alguém que não crê em Deus?
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2: Paz. E então, você conhece alguém que não crê em Deus? Já estamos com a participação de Terezinha, que é do Recife, do bairro da Jaqueira. E então, Terezinha, conhece alguém que não acredita em Deus?
3: Padre João Carlos, não conheço ninguém. Até eu acho que tem muitos que não creem em Deus. Tem sim, tem. Não que seja da minha parte de amizade, mas tem quem não acredita em Deus.
2: Então, Terezinha, você vê que na prática tem gente que não acredita em Deus, ou pelo menos não tem religião, não é?
3: Tem muitos, não vai à igreja, não, vai ver que vai até para outros lugares, aí quando pergunta, fala: sou católico, sou católica, só que nunca entrou na igreja, nunca escutou uma missa. Não, uma pessoa dessa, não, para mim não tem religião. Dizer que é católico, todos falam, sou católico, mas nunca foi uma igreja. Uma pessoa dessa não tem religião, ou então está mentindo, a religião é outra que esconde e está mentindo.
2: Ô, Terezinha, assim como esconde?
3: Tem outra religião, as escondidas, que também não é evangélica, ou então não vai ter nenhuma e fala que é católico. Aí, para mim, uma pessoa dessa não tem religião.
2: Muito boa a sua participação, Terezinha, identificando que há pessoas que não praticam a religião, não se vinculam a nenhuma religião e dizem que são católicas, mas na verdade não têm religião, não são católicas. Muito obrigado pela participação, Terezinha. Vamos abrir os microfones agora para Francisca Cosme, que está no Sítio Novo, Rio Grande do Norte. Alô, Francisca.
4: Padre João Carlos, escuto seu programa Tempo de Paz pela rádio rural, FM, né, 91.9.
2: Então, é aqui uma saudação para todos os ouvintes da rádio rural FM da cidade de Natal. E você, Francisca, conhece alguém que não acredita em Deus?
4: Graças a Deus, todos que eu conheço acreditam e confiam no Deus, né? Nesse Deus que a gente encontra ele hoje nos nossos irmãos, né? A gente vê o próprio Cristo quando a gente ama nossos irmãos, né? E pratica o bem. Todos aqueles que praticam bem e creem em Deus têm uma vida melhor.
2: E você deu uma bela definição, Francisca, sobre o que é crer em Deus. Acreditar, confiar e fazer o bem. Muito obrigado por sua participação. Bom, até agora quem falou disse que não conhece, assim, o ateu, gente que diz que não crê em Deus, embora conhece gente que, mesmo crendo, não tem religião, não pratica religião. Bom, quem está conosco agora é a Janete de Piraúba, Minas Gerais. Ô Janete, e você conhece alguém que diz que não crê em Deus?
5: Conheço sim, padre João Carlos. Tem muitos que não acreditam em Deus, né? Busca os deuses. Em vez de buscar o Deus verdadeiro, eles vão atrás do homem, atrás dos deuses, achando que vai curar e libertar eles, né? Sabendo que o nosso Deus, o único Deus verdadeiro, que possa nos curar, nos libertar de todas as enfermidades, de todos os nossos problemas, né? Enfermidades espirituais, enfermidades carnais. Em vez de buscar esses deuses verdadeiros, não, eles buscam os deuses. Eles acreditam mais nos deuses do que no Deus verdadeiro. Eu conheço, sim, várias pessoas de várias religiões.
2: Então, Janete, você vê que o importante é crer no Deus verdadeiro. Não é só crer, não é? Conhecer esse Deus verdadeiro que se revelou por meio de Jesus Cristo na história do povo hebreu, que chega até nós através da experiência das primeiras comunidades que escreveram santos evangelhos, as cartas, e deixaram um belo testemunho de amor e fidelidade a Deus. Portanto, a nossa fé tem um foco: Deus que se revelou em Jesus Cristo. Por isso é tão importante conhecer a Bíblia Sagrada.
5: E quero agradecer ao Senhor Deus já que eu recebo, participo da meditação todo dia de manhã. A primeira coisa que eu faço quando abro meus olhos, eu agradeço a Deus pelo dia, pelo amanhecer, pelo acordar, né? Entrego a minha vida na mão dele e assisto ao evangelho para depois, ou eu vou ouvir o evangelho para depois fazer o meu serviço.
2: Esse contato permanente com a palavra de Deus, na leitura pessoal, na meditação e na comunidade cristã, ouvindo a palavra santa, na Santa Missa, nas celebrações, isso fortalece a nossa fé, nos ajudando a conhecer, amar e viver a fé nesse Deus. E como você, Janete, falou da meditação, eu vou aproveitar para dizer o WhatsApp para quem quer receber e não recebe ainda. Vou dizer agora: 81 8239 6686. Esse é o WhatsApp para você entrar em contato para receber a meditação todo dia, como Janete faz. 81 8239 6686. Janete, muito obrigado por sua participação.
5: Muito obrigado, padre João Carlos. Que Deus abençoe o senhor grandiosamente e toda a sua equipe.
2: Amém. Deus a abençoe. Bom, de Minas Gerais, nós vamos subir agora o país para Roraima. O município é Bonfim. E quem vai falar com a gente é o seu Aloísio. Bem-vindo, Aloísio.
6: Padre João Carlos, Aloísio é Francisco, da comunidade São Francisco, Vila São Francisco, município de Bonfim, Roraima. Extrema com a Guiana Inglesa.
2: Eita, longe, Aloísio. E então, conhece alguém que não acredita em Deus?
6: Eu conheço sim, padre, gente ateu, né, que não acredita em Deus. Inclusive na minha família tem meu cunhado, que é casado com minha irmã mais nova, é um desses, né, que não acredita. Quando ele tá falando em Deus, já teve vezes dele dizer: esse homem existe? Então a gente fica pensando como que tem as mentes que pensam assim, né? Mas é isso, a gente não tem só na família, tem esse, a gente conheço vários deles que não acredita, outros dizem que acredita, mas também não tem religião alguma.
2: O IBGE propriamente não conseguiu contar o número exato de quem se diz ateu, de quem não crê, mas juntou um número expressivo de pessoas que vivem sem religião, não é? Ou ao menos dizem que vivem sem religião. os espiritualistas, aqueles que acreditam na energia, uma coisa assim, né? Não acreditam em Deus propriamente. Aqueles que não têm igreja, acreditam, mas não gostam de não participam das igrejas. Os ateus, né? Que esses que não acreditam na existência de Deus. E tem os agnósticos, aqueles que duvidam, acham impossível provar que Deus existe, essas coisas assim. Então, nesse pacote todo, os sem religião são 9,3% do Brasil, o que dá mais de 16 milhões de pessoas, o que é muita coisa. Meu amigo Aloysio, muito obrigado por sua participação, foi muito bom o seu depoimento.
6: É isso.
2: Na nossa roda de conversa, quem entra agora é a Zeneide, é do Recife, do bairro da Torre. Pois não, Zeneide?
7: Padre João Carlos, conheço. Tenho um sobrinho que ele se diz ateu. E é muito difícil, né? Porque se a gente mandar alguma coisa para ele sobre religião, ele não gosta. Não só ele, como eu também tenho uma amiga de trabalho que era totalmente alheia, e até mesmo quando a gente conversava dentro do ambiente de trabalho ou mandava alguma coisa no grupo de trabalho, acho que fosse uma frase, um bom dia, ela, se caísse na caixa dela, ela criava maior problema dentro da empresa, que poderia até colocar a gente ficar em uma situação difícil, né? Então, às vezes, se cair aqui, eu disse, menina, por que tu não apaga? Só é tu apagar ou não ler, porque você sabe que as pessoas aqui, muitas delas têm religião, e umas coloca, eu não quero fazer parte desse grupo, mas se você faz parte do grupo da empresa, então quando cai pra você também. É só você não aceitar, deixar pra lá, porque é pra gente passar de um pra um. Então era esse problema, e aí fica muito difícil quando a pessoa se diz ateu e não aceita de jeito nenhum qualquer coisa que mencione o nome de Jesus, fere a pessoa.
2: Numa sociedade como a nossa, marcada pela fé cristã na sua história, e que tem hoje um crescimento grande de pessoas sem religião e muitos que se dizem ateus, nós precisamos crescer na capacidade de convivência com essas pessoas. A primeira palavra é respeito. Eles por nós e nós por eles.
7: Então é difícil. Eu conheci. Tenho um sobrinho. Eu tenho também um primo que ele, não sei se se diz ateu, mas ele não quer se ligar a religião nenhuma. Se mandar alguma coisa que tem um padre falando, uma mensagem, não mande, porque ele depois manda uma mensagem para você, ele chateando. Então, eu evito.
2: Isso, Zeneide. Muito obrigado por sua participação. Muito bom o seu depoimento. Rezar é falar com Deus, falar com Ele e escutá-lo também. Quando eu quero falar com Deus, cante comigo.

0: a ver com o que Jesus ensinou. Quando for rezar, entre no seu quarto e feche a porta. E aí, está tudo certo para a nossa viagem domingo que vem a Bezerros? Vai ser o passeio dos ouvintes. Nós vamos sair às 7 horas da Praça do Derby. Nos encontramos lá onde vamos instalar a Rádio Amanhecer, já estamos trabalhando na reforma do casarão lá em Bezerros, e depois temos a Santa Missa às 11 horas na Matriz de São Sebastião. À tarde é no Colégio Radar, mas vamos voltar mais cedo para dar tempo a gente assistir o Jogo do Brasil. Quer mais informações? 81-8239-6686. Toda sexta-feira, o nosso programa Tempo de Paz contempla os ouvintes com brindes e presentes. Nesta sexta-feira, nós teremos Bíblias, livros de espiritualidade e vagas para o curso sobre o Apocalipse. Queremos saber qual vai ser o placar do Jogo do Brasil no domingo contra a Noruega. Para concorrer, mande uma mensagem para o WhatsApp do programa 81 99 64 4899. Não esqueça de dizer o seu nome e o nome da rádio que você está escutando agora. Qual vai ser o placar do Jogo do Brasil no domingo contra a Noruega? E Tomé respondeu: meu Senhor e meu Deus. João capítulo 20, versículo 28. Palavra que vamos meditar no próximo bloco. Por favor, prepare água para a bênção. A gente volta já.
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2: Por conta da montagem da estrutura para a festa de Nossa Senhora do Carmo, a padroeira do Recife, na semana que vem, a pista principal da Avenida Dantas Barreto está interditada bem no trecho em frente ao Pátio do Carmo. Com isso, as linhas de ônibus tiveram seus itinerários alterados, segundo o Grande Recife Consórcio de Transportes. Essas mudanças permanecem em vigor enquanto durar a interdição da pista. O consórcio recomenda que os passageiros programem seus deslocamentos com antecedência e fiquem atentos aos desvios. A situação permanece inalterada até o término da festa.
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4: Tomé respondeu: meu Senhor e meu Deus. Vamos abrir o livro da palavra de Deus hoje em João capítulo 20. Tomé, chamado Dídimo, era um dos 12. Não estava com eles quando Jesus veio.

Tomé respondeu: meu Senhor e meu Deus. João 20, versículo 28. Hoje é dia do apóstolo Tomé. Ele era um discípulo de Jesus, sempre muito fiel, mas negou-se a crer na ressurreição de Jesus. Mas claro, Deus sempre escreve certo em linhas tortas. Assim, o Santo Papa Gregório Magno escreveu: o discípulo que, duvidando da ressurreição do Mestre, pôs as mãos nas chagas do mesmo, curou com isso a ferida da nossa incredulidade. Em Tomé está a nossa fraqueza, a nossa descrença, mas também a graça da fé em Cristo Jesus ressuscitado. Vendo por esse lado e aprendendo com a sua história, podemos considerar que Tomé cometeu 3 erros. O primeiro erro foi o seguinte: ele faltou à celebração. No domingo da ressurreição, à tardinha, os discípulos estavam reunidos. Esta era a hora em que a comunidade se reunia nos primeiros tempos do cristianismo, ao entardecer do domingo. Nessa celebração do domingo da Páscoa, o próprio Jesus ressuscitado se apresentou no meio deles. Tomé não estava nessa reunião. Não sei onde estava, mas faltou a esse momento tão importante. Jesus fez a saudação do Shalom: a paz esteja com vocês. Mostrou-lhes as mãos e o lado, para eles terem certeza que era ele mesmo o que fora crucificado. E a comunidade ficou, claro, exultante de alegria. Jesus lhes comunicou o Espírito Santo soprando sobre eles. E lhes enviou em missão a mesma missão de reconciliação que ele recebera do Pai. Tomé perdeu esse momento tão importante da vida da comunidade. Por falar em celebração, hoje tem muito Tomé ausentando-se da celebração do domingo. Cada um tem sua desculpa, nem sempre válida. Faltando, acabam perdendo experiências que elevam qualitativamente a vida cristã na comunidade. Perdem o encontro com o Senhor ressuscitado, que se revela presente no meio de sua igreja, comunicando-lhe a sua paz, enchendo os seus corações de alegria, da alegria de Deus, e dando-lhes o seu Santo Espírito para confirmar a todos na missão. Se você, como Tomé, faltar à celebração, você está perdendo muita coisa e vai ficando de fora da caminhada da graça em sua comunidade. Esse foi o primeiro erro de Tomé: faltou à celebração. Faltar já é uma coisa ruim. Agora, duvidar, esse foi o segundo erro. Tomé duvidou do testemunho da comunidade. Todo mundo lhe disse o que tinha acontecido. Jesus ressuscitado em pessoa esteve lá, mostrou as marcas de sua crucifixão, soprou sobre eles, os enviou em missão. Não acredito. Mas como assim não acredita? Isso é invenção, é fantasia, conversa de vocês. Não, Tomé, nós vimos o Senhor. Viram nada. Se eu não vir a marca dos pregos na sua mão e não pôr a mão no seu lado aberto pela lança, eu não acredito. Não diga uma coisa dessa, Tomé. Duvidou do testemunho da comunidade. Quando o cristão se ausenta das celebrações da igreja, começa a se distanciar da fé. Vai incorporando o espírito do mundo. Começa a duvidar. Acha defeito na sua religião. A pôr sob suspeita os ministros da igreja e por aí vai. Perde a graça comunicada pelo ressuscitado em cada celebração. E vai perdendo o amor pelo seu Senhor e por sua comunidade. É bom não faltar, mas se faltar, tenha cuidado para não se distanciar da igreja. Não deixe que o individualismo do mundo lhe diga que você se resolve diretamente com Deus. Conversa. A comunidade é quem tem o testemunho sobre Jesus. Não deixe a dúvida

0: entrar no seu coração. O terceiro erro de Tomé mereceu uma boa reprimenda de Jesus. Precisou ver para crer. Ele só acreditou porque viu. No domingo seguinte, ao da ressurreição, eles estavam reunidos de novo à tardinha. Jesus de novo se apresentou no meio deles e fez a saudação de paz. Chamou logo Tomé e o mandou pôr o dedo nas marcas das chagas de suas mãos e no seu lado, no seu peito. Ele disse: "Não seja incrédulo, seja fiel." Tomé, graças a Deus, mostrou-se humilde e cheio de fé. Exclamou: "Meu Senhor e meu Deus." Estava reconhecendo que Jesus era o Senhor, o servo glorificado, e que ele era Deus como o Pai. "Meu Senhor e meu Deus." Vamos guardar a mensagem. Tomé cometeu 3 erros. Faltou à celebração, duvidou do testemunho da comunidade e precisou ver para crer. Por sorte, teve um acerto de contas misericordioso com Jesus: "Meu Senhor e meu Deus." Tomé, é você que falta à celebração, que está deixando o mundo encher o seu coração de dúvidas e suspeitas contra a fé. Você também tem a chance de reencontrar Jesus na comunidade e de crer nele de todo o coração. Que hoje seja o dia de sua experiência pessoal com Cristo. Que hoje seja o dia de Tomé, que tocou nas chagas do Senhor. Tomé respondeu: "Meu Senhor e meu Deus." João capítulo 20, versículo 28. Cinco segundos para você falar com Deus. Senhor Jesus, ainda está ressoando a tua palavra dita à comunidade naquela tarde de domingo: "Bem-aventurados os que crerem sem terem visto." Nós realmente não te conhecemos presencialmente, nunca te vimos, mas cremos em ti. Cremos que tu vives e estás conosco. Tens razão, não podemos nos guiar só pela lógica da comprovação, só aceitar o que for cientificamente provado, ou querer entender tudo de Deus como se tudo coubesse em nossa cabeça ou em nossa lógica humana. Só pela fé podemos encontrar-te, Senhor, acolher a tua palavra, celebrar a tua Eucaristia. Obrigado, Senhor, pela fé que habita os nossos corações. Seja bendito o teu santo nome, hoje e sempre. Amém. Por favor, agora incline a sua cabeça, pois vou invocar a bênção de Deus sobre você. O Senhor te abençoe e te guarde. O Senhor tenha misericórdia de ti. O Senhor te dê saúde e paz. E te abençoe o Deus Todo-Poderoso, Pai e Filho e Espírito Santo. Amém. Vamos viver a palavra. Na sua família, talvez haja alguém como Tomé. Hoje é o dia de você contar-lhe a história desse apóstolo. Por favor, agora apresente a água para a bênção.
1: Eu te peço desta água que tu tens, és água viva, meu Senhor.
0: Senhor Pai Santo, olha benignamente para nós que fomos resgatados por teu Filho e renascemos do batismo pela água e pelo Espírito Santo. Concede que todos os que entrarem em contato com esta água sejam renovados no corpo e na alma e te sirvam de coração puro. Abençoa, Senhor, esta água, em nome do Pai, e do Filho, e do Espírito Santo. Amém. Bendigamos a Deus pelo encontro de hoje. Obrigado, Senhor, pois Teu é o reino, o poder e a glória para sempre. Até amanhã, se Deus quiser.
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1: 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Senhor meu Deus, aqui estou.

0: Louvado seja nosso Senhor Jesus Cristo, para sempre seja louvado. Hoje, primeira sexta-feira do mês de julho. Sagrado Coração de Jesus, sempre, toda primeira sexta-feira do mês. E você sabe que hoje é o dia, então prepare lá. Prepare a água, prepare o sal, que no final do programa nós temos a bênção do sal, a bênção da água e a consagração das nossas vidas de todo mês de julho ao Sagrado Coração de Jesus. É o dia de você aspergir na sua casa, no quintal, nas roupas. Isso, se prepare. Então, hoje, primeira sexta-feira do mês de julho que também nós falamos desde o dia primeiro, consagrado a Nossa Senhora do Carmo, madrinha da obra Evangelizar é Preciso, cujo dia se celebra dia 16, mas nós lembramos o mês inteiro. Hoje também dia de São Tomé, eu gosto de chamar o apóstolo das santas chagas, e nós vamos rezar sobre isso. Filhos amados, saúdo a todos. A partir da Rádio Evangelizar, de onde tudo começa, as rádios irmãs, cujos nomes cito neste momento:
1: 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Sagrado de
0: Jesus que aberto. Saúda você pela TV Evangelizar, sinal digital em todo o país, em várias cidades, canal aberto. Pelo YouTube, Padre Manzotti Oficial. Pelo aplicativo da Associação Evangelizar é Preciso. E todas as plataformas digitais. Filhos queridos, povo amado, em nome do Pai, do Filho e do Espírito Santo. Amém. Evangelho próprio do apóstolo das santas chagas. Escute, Tomé, chamado Dídimo, era um dos 12. E não estava com eles quando Jesus veio. Os outros discípulos contaram-lhe depois: vimos o Senhor. Mas Tomé disse-lhes: se eu não vir a marca dos pregos em suas mãos, se eu não puser o dedo na marca dos pregos e não puser a mão no seu lado, não há acreditarei. Vou repetir. Vimos o Senhor, disseram os apóstolos. Mas Tomé disse: se eu não vir a marca dos pregos em suas mãos, se eu não puser o dedo, e você está vendo, quem está assistindo pela TV, uma das mais lindas telas de Caravaggio. Se eu não puser os dedos na marca dos pregos, a mão no seu lado, não acreditarei. 8 dias depois, encontravam-se os discípulos novamente reunidos em casa. Tomé estava com eles. Estando fechadas as portas, Jesus entrou, pôs-se no meio deles e disse: a paz esteja convosco. Depois disse a Tomé: põe o teu dedo aqui. Olha as minhas mãos, estende a tua mão e coloca-a do meu lado, e não sejas incrédulo, mas fiel. Tomé respondeu: meu Senhor e meu Deus. Jesus lhe disse: acreditaste porque me viste? Bem-aventurados os que creram sem terem visto. Meu Senhor e meu Deus.
2: Sois o meu Deus.
0: Tomé é o exemplo de todos aqueles que têm uma fé tardia. E João nos representa isso. Tomé, que aparece depois da ressurreição, não estar presente no momento eucarístico, não acreditou quando eles disseram. Mas Tomé não era uma pessoa morna, não. Não era uma pessoa pior do que os outros apóstolos ou pecadora. Era apenas um homem como eu e você, cuja fé profunda ainda devia ser posta à prova, em dura prova da vida. E ele não escondia essa necessidade. Ele é bem-aventurado porque também expôs as suas dúvidas e fez a Jesus as perguntas que brotavam do seu coração. Tomé é o exemplo daqueles e de todos nós que precisamos ser crédulos, mas não ter medo das nossas incredulidades. Tomé é o exemplo de todo aquele que busca acreditar mais e mais em Jesus. Por isso, não tenhamos receio, toquemos nas chagas de Jesus. Ele as mostrou. Nós temos essa devoção das santas chagas de nosso Senhor Jesus Cristo. Por isso eu chamo o apóstolo das santas chagas. E somos chamados, você que faz a experiência, você que é mensageiro, mensageira, você que pode dizer, eu sou o milagre de Jesus das santas chagas. Você pode dizer, eu sou um Tomé da vida, porque eu tive um sinal. E por isso eu digo, meu Senhor e meu Deus, meu Senhor e meu Deus, pela terceira vez, meu Senhor e meu Deus. Somos felizes, felizes porque acreditamos sem ter visto, mas Deus tem nos dado muitos sinais. Que São Tomé seja essa busca constante. Segundo a tradição, esse apóstolo recebeu a missão de evangelizar a Síria e depois fundou a primeira igreja na Babilônia, na Mesopotâmia, onde permaneceu. Foi a Dali, embarcou para a Índia. Ele foi um apóstolo que foi longe. Dizem que até atravessou, até chegar à China, no amor ao evangelho. Ao voltar para a Índia, foi martirizado, transpassado por uma lança. Na atual Chennai, no dia 3 de julho do ano de 72. Por isso, hoje se celebra São Tomé. Queridos irmãos e irmãs, a frase orante de hoje é meu Senhor e meu Deus. Não seja incrédulo, mas fiel. Jesus dizendo para mim e para você, não seja incrédulo, mas fiel. Se preciso for, coloque a mão nas chagas do Senhor. Clame as chagas do Senhor, mas supere a sua incredulidade. É isso que o Senhor está dizendo. E da nossa parte, dizer não só por palavras, mas pela vida, meu Senhor e meu Deus. Hoje, primeira sexta-feira do mês de julho, prepare a água, prepare o sal. Nós voltamos, temos o programa e no final do programa você tem a bênção do sal e da água para aspersão na sua casa, no Sagrado Coração de Jesus. Eu volto já, volte comigo.
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0: dia, primeira sexta-feira do mês de julho, Sagrado Coração de Jesus, mas é o mês de Nossa Senhora do Carmo, da nossa Dinda, da nossa madrinha, e é por Nossa Senhora do Carmo que quero falar da quarta etapa da campanha extra de Jesus das Santas Chagas. 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A meta, o objetivo é muito claro. Você recebeu o boleto verde nesse mês de julho, junto com o Jornal do Evangelizador. Um boleto que ele vai branco e verde. 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Se não recebeu, você tem no calendário anual. 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Muito obrigado. Fortaleza, atenção! Neste mês apelo a vocês principalmente. Maria, que a paz de Jesus esteja com você.
1: Amém, Padre. Bom dia.
0: Bom dia, Deus abençoe. Você fala de onde, Maria?
1: De Conselheiro Lafayette.
0: Fala mais alto, meu anjo. Conselheiro.
1: Conselheiro Lafayette.
0: Lafayette, Minas Gerais.
1: É, sim.
0: Como é que você me acompanha?
1: Eu acompanho pela Rádio Queluz e pelo agora TV Evangelizar.
0: TV Parabólica Digital, isso.
1: Sim, sim.
0: É, tá certo, Parabólica. Oi?
1: Esse dia que eu consegui.
0: Que bom, filha, que bom. É, tem que às vezes chamar um técnico, tem que pedir ajuda pra alguém. E quem
1: era da Claro, né? Aí tava, não pegava, aí eu comprei um aparelhinho que vem com essa antena digital, é a antena parabólica, aí agora tem.
0: Que bom! Aí, ó, tá aí a dica, gente. Quem tem Parabólica Digital, sintonize. E meu abraço à Rádio Que Luz. Pois não, Maria?
1: É, eu quero pedir oração pro meu neto, porque ele partiu para as coisas erradas. E ele tem 16 anos, vai fazer 17.
0: É,
1: e tá muito difícil.
0: É de menor ainda.
1: De menor. A gente dá conselho, não ouve. Sai, não volta, demora, a mãe trabalha, sabe, o pai não é presente, quer dizer, separado, então dá um sofrimento, uma luta pra gente.
0: Eu imagino.
1: E ele pegou, foi na cachoeira, uns coisas também, uns vinhos na cachoeira, e pegou também, fez beber, levou pra escola, e não tá estudando também, não.
0: Ufa.
1: Tá muito assim, voado a cabeça, né?
0: Esse é um problema, filhos que crescem com pais separados, um pai ausente e não coloca limites, a pessoa fica assim, né?
1: Até que a mãe é bem enérgica, sabe? Bem coisa, mas um problema. Ela falava muito mal do pai dele com ele. Isso aí, né?
0: É, também ajuda.
1: Eu acho que atrapalhou que eu falava pra ela, ele não tem culpa. Eu falava muito mal, falava uma coisa no nome até feio com ele, sabe?
0: Entendi.
1: Eu ficava muito chateada, conversava com ela, mas desespero, né? Aí.
0: Vamos colocar seu neto em oração, filho, principalmente no Sagrado Coração de Jesus, tá bom?
1: Tá bom.
0: Não fale o nome, porque cidade pequena, depois acaba queimando a pessoa, tá bom, Maria?
1: Tá bom.
0: Que Deus abençoe, conselheiro Lafayette, Maria, pela Parabólica Digital. Você viu, ela conseguiu adquirir um aparelhinho e a Parabólica Digital pegou. Também meu abraço à Rádio Que Luz FM, Padre Geraldo, Dom Ayrton José dos Santos, da Arquidiocese de Mariana. Marlene, que a paz de Jesus esteja com você, Marlene.
2: Bom dia, sua bênção, Padre Ginaldo.
0: Deus abençoe. Você fala de onde, Marlene?
2: De Sena Madureira, Acre.
0: Meu abraço do outro lado do Brasil. Acre, meu abraço. Sena Madureira, como é que você me acompanha ali?
2: Pelo YouTube e pelos aplicativos, Padre Reginaldo.
0: Tá bom, minha querida. Diga, a palavra é sua.
2: Olha, Padre, eu nem sei como dizer o quanto eu estou emocionada em poder falar com o senhor.
0: Hoje é seu dia.
2: Estou muito maravilhada mesmo por hoje estar falando com o senhor, dizer que esse programa é um programa muito maravilhoso, transforma muitas vidas.
0: Amém.
2: Agradeço a Deus por conhecer a obra Evangelizar, que já faz 7 anos que eu conheci.
0: Oh Deus, louvado seja Deus.
2: E hoje eu só tenho que agradecer as graças e as bênçãos que tem concedido até hoje pelas santas chagas de Jesus.
0: Amém, filha.
2: E foi por meio do senhor, do programa do senhor, que eu conheci a devoção Jesus da Santa Chaga.
0: E tem feito bem na sua vida, Marlene?
2: Tem sim, graças a Deus, padre.
0: Tá bom.
2: Eu quero contar também o testemunho, porque a minha filha estava passando por uma prova de habilitação, né?
0: É.
2: Foi uma batalha muito grande, que por várias vezes ela não passou. E às vezes ela ficava angustiada, triste.
0: Sim.
2: E eu sempre não perdia fé que ela ia passar, assim. E no dia que ela foi fazer a prova final, padre, eu assisti o texto Mariano de manhã com o senhor. Aí pedi a Nossa Senhora que passasse na frente dela, que conduzisse ela na hora dessa prova. E eu estava também participando também da experiência de Deus, no terceiro dia rolar a pedra do caminho.
0: Opa!
2: No terceiro dia da novena, rolar a pedra do caminho.
0: Certo.
2: Eu pedi a Jesus também que rolasse as pedras que estivessem pedindo, né, de ela passar nessa prova. E estava também, 1 hora da tarde, participando do texto Mariano, o texto Jesus da Santa Chaga.
0: Certo.
2: O primeiro dia do texto e o primeiro dia da novena.
0: Certo.
2: Eu ainda estava com o texto na mão quando ela disse: mãe, eu passei, graças a Deus.
0: Padre,
2: me deu assim aquele grito assim por dentro de mim. Eu disse: glória a Deus, minha filha, por tudo que tu passou, pelas lutas, pelas batalhas. Mas você conseguiu. Graças a Deus.
0: Graça alcançada.
2: E aí, eu queria falar um pouquinho também sobre o Romanos.
0: Fale.
2: O capítulo 8, 31.
0: É.
2: Onde diz: o que nos resta dizer se Deus está ao nosso favor? Quem estará contra nós?
0: Isso.
2: E quem nos poderá separar? O amor de Cristo,
0: isso.
2: Tribulações, angústias, perseguições, pois em Cristo somos mais que vencedores.
0: Amém. Louvado seja Deus, querida, um grande abraço para você. Louvado seja Deus, Marlene, lá de Sena Madureira, lá no canto, no Acre, que acompanha pelo YouTube. Bispo Dom Joaquim Fernandes, de Rio Branco. Eu volto com a leitura orante. Você percebe, gente? Fica marcado. Essa leitura orante fica marcada. E a filha dela passou. Deus seja louvado pelas santas chagas. Que tal você se tornar um mensageiro da Capelinha de Jesus da Santa Chaga? Aproveite o intervalo agora. 0800-410-6060. Diga: eu quero ser o mensageiro da Capelinha de Jesus das Santas Chagas aqui na minha cidade. Vai, leve a mensagem. Eu volto já. Volte comigo.
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0: Amado povo de Deus, nós vamos continuar a leitura de 1 Coríntios. Nós passamos por Jó, Romanos, Jó, agora Coríntios. E assim é, vamos adiante. E a gente vai aprendendo, com isso a gente vai abrangendo o nosso conhecimento da Bíblia. Nós tivemos, sabe, a imagem que eu tenho é aquela história. Quando você pega uma esponja e você coloca na água, ela encharca. Basta você levantar a esponja, respinga a água. O que eu quero dizer? Nós precisamos ser uma esponja e nos encharcarmos da palavra de Deus. Encharcarmos. Que quando falarmos, aqui e acolá, hoje, amanhã, numa hora menos espera, sai uma palavra de Deus. Você está pensando, você está matutando, está com um monte de coisa na cabeça, minhoca. Mas se você encharcou tua mente com a palavra de Deus, vem uma iluminação. Você entendeu por que a leitura orante? Estou explicando de forma bem grotesca, mas é isso. Inclusive, escute o que as pessoas têm dito sobre a leitura orante. Você tem gostado? Manda um áudio. 41-3221-6060. Grave um áudio para mim. Solte lá, sacristão.
1: Me chamo Paulo. Estou passando Paulo aqui para dar um testemunho que aconteceu comigo agora, dia 16.
0: Conte. Padre,
1: esse Salmo 142 era para mim. Estava sozinho nesse momento, ouvindo o seu programa. Eu sou viciado em jogo. Naquele momento eu gritava e pedia socorro para Deus. Naquele momento eu chorava, arrepiava e pedia a Deus para tirar esse vício de mim. Igualzinho ele fez comigo 8 anos atrás, que eu era viciado em bebida também. Parei de beber, graças a Deus. Obrigado, Padre.
0: Deus seja louvado, Paulo. Deus seja louvado. A filha de Deus lá, Marlene, de Sena Madureira, disse: vidas transformadas. Esse é o objetivo da obra evangelizar, é preciso. Transformar vidas. E o Paulo acabou de dar um testemunho de algum lugar do Brasil. Uma vida transformada por Deus. Por isso, seja um associado da obra. Você percebe como nós transformamos vidas? Mas para manter isso, tem custos. Tem custo manter a televisão. Tem custo manter o rádio. Por favor, torne-se um associado hoje. 0800-410-6060. Torne-se um associado. Ligue e fale com as nossas atendentes. Ligue, fale com as nossas atendentes. Eu quero me tornar um associado, uma associada. E se já for, seja fiel. Bíblia aberta, cartilha de oração.
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0: E hoje, continuando os conselhos de Paulo para assuntos que chegaram até ele sobre Corinto. Ontem foi bombástico, não foi? Não foi para arrebentar? Vamos ver hoje, vamos ouvir hoje. 1 Coríntios, capítulo 7, versículo 6. 1 Coríntios, capítulo 7, versículo 6. Não digo isso como ordem, mas como uma sugestão. Então vamos entender assim. Há coisas que Paulo diz, isso tem que ser assim. Agora não. Ele já dá um introito diferenciado. Não digo que é uma ordem, mas sugiro. Vou dar uma sugestão. Realmente, eu gostaria que todos fossem como eu. Como assim, padre? Celibatários. Paulo era celibatário, nunca casou. Portanto, porém, cada um tem o dom que Deus lhe deu. Um tem o dom e outro aquele. Então percebe que celibato é um dom. Isso até para a vida do padre. Não é uma obrigação. Muita gente fala, por que padre não pode casar? É um dom. Entenda assim, olha Paulo falando, é um dom. Não é para todos, mas é o dom. Se não tem, não pode ser. É um conditio sine qua non, quer dizer, condição pelo qual, sem a qual não tem. No futuro, aí a igreja vai definir. Hoje é um dom. Mas esse dom vai perdurar. Mesmo que um dia venha a ser diferente, o celibato vai continuar para aqueles que têm o dom. Versículo 8. Atenção, solteiros. Solteiros e viúvas, eu digo que seria melhor ficarem sem casar como eu. Mas, atenção, versículo 9. Se vocês não podem dominar o desejo sexual, então casem, pois é melhor casar do que ficar queimando de desejo. Escutou? Escuto de novo. Padre do céu, Paulo não tem freio na língua, não tem, meu filho. Que bom que ele toca nos assuntos. Solteiros, viúvas, viúvos, escutem ali. Tem mais viúva do que viúvo, né? Por quê, padre? Porque os homens não se cuidam. As mulheres se cuidam mais, vivem mais. Já fecho parênteses. Já dei minha deixa aí, Lei. Digo que seria melhor para eles ficarem sem casar como eu. Mas, o solteiro, o viúvo, o viúva, se não podem dominar o desejo sexual, então casem. Pois é melhor casar do que ficar queimando de desejo. Versículo 10. Para os que já estão casados, tem um mandamento. Agora mudem. Lá era uma sugestão. Para os casados. Atenção, sacristão. Você é casado, sacristão? Coroinha, você é casado, coroinha? É, então. Mandamento agora. Que não é meu, mas é do Senhor. Que a mulher não se separe do seu marido. Porém, se ela se separar, que não case de novo. Ou então, que faça as pazes com o marido. E que o homem não se divorcie da sua esposa. Gente, isso é ponto pacífico. Paulo está dizendo, e ele diz, não é, não sou eu. É um mandamento de Jesus. Preste atenção, versículo 10. Não tem meio termo. Não é questionável isso. A indissolubilidade do matrimônio é pré-requisito para o casamento. Vou repetir. Se um noivo, uma noiva, vem, quero casar, o padre tem um questionário para preencher. Tem uma pergunta, você acredita na indissolubilidade do matrimônio? Se a resposta for não, não tem casamento. Todo mundo casou sabendo que tinha, que era para sempre. Não foi enganado. Voltemos aqui ao texto. Para os que estão casados, tem um mandamento, que não é meu, mas do Senhor, que mulher não se separe do seu marido. Porém, se separar, que não case de novo, fique sozinha. Ou então, que faça as pazes com o marido. Mas também aqui para os maridos aqui, homem, não se divorcie da sua esposa. Não dá para entrar numa relação pensando por quanto tempo. Você não jurou a alegria, a tristeza, na saúde e na doença por algum tempo, enquanto durar nossa vida? Esta foi a bombástica leitura orante para os dias de hoje, de 1 Coríntios capítulo 7, versículos 6 a 11. Por hoje é isso. Amanhã tem mais. Eu volto já, volte comigo.
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0: primeira sexta-feira do mês, daqui a pouco a bênção da água e do sal. Chame um amigo, uma amiga para a bênção. Quero lembrar, tá chegando, dia 18 de julho estarei em Guarapuava. 60 anos da Diocese de Guarapuava. 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O que que tem? 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É o retiro do ano. No domingo também. Padre, eu só vou no sábado ou vou no domingo? Você pode ir nos dois, as palestras são distintas. Então, sábado, das 8h30 às 5 da tarde. 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Portanto, Estados Unidos, agosto, tô chegando. Josenildo, que a paz de Jesus esteja com você, Josenildo.
1: Bom dia, Padre Reginaldo, sua bênção.
0: Deus abençoe. Você fala de onde, Josenildo?
1: Santana do Mudaú.
0: Fica onde?
1: Interior de Alagoas.
0: Meu abraço, Alagoas, interior Santana do Mundaú.
1: Arquidiocese de Maceió.
0: Opa, como é que você me acompanha, filho?
1: Pela parabólica.
0: Tá bom, diga lá.
1: Padre Reginaldo, queria dar um testemunho.
0: É.
1: Através da devoção, sou associado.
0: Opa, muito obrigado por ser associado, filho.
1: E através da devoção às Santa Chaga, eu consegui comprar minha casa.
0: Amém.
1: E superar o luto da minha mãe numa palestra na Adoração Santíssima.
0: Meus sentimentos pela perda da sua mãe. Como é que é o nome dela para a gente rezar?
1: Helena Quitéria Alves de Queiroz.
0: Helena
1: Quitéria Alves de Queiroz.
0: Tá. Como é que foi isso, filho?
1: Foi um ano que ela faleceu, padre, eu não conseguia superar o luto. E quando eu liguei a televisão, aí escutei uma palestra de uma pregadora.
0: Certo.
1: Que ela disse, tenha certeza que você tem um pedaço de você no céu.
0: Olha aí,
1: que lindo. Essa palavra me curou.
0: Amém, amém, por isso que eu acredito, vidas transformadas. E como é que foi a história que você falou que você comprou a sua casa?
1: O padre, é uma história um pouco longa, eu vou iniciar um texto aqui de sétimo dia, aí não dá para eu prolongar muito.
0: Tá bom. Então, de graça recebida?
1: Graça testemunhada, eu queria lhe pedir um texto do senhor do presente.
0: Com o maior prazer. Só que aí você tem que ficar na linha pra gente pegar teu endereço, tá bom?
1: Tá certo.
0: Então fique na linha, puxa lá o Josenildo de Santana do Mundaú, Alagoas, pela Parabólica Digital. Ele falou Arquidiocese de Maceió, Dom Carlos Alberto Breis Pereira, arcebispo de Maceió. Escute esse testemunho, por favor.
2: Meu nome é Ana Laura, eu falo de Ventania, no Paraná. No dia 28 de março, minha filha de 8 anos, Rafaela Cecília, fraturou o bracinho. Padre, quando eu vi o bracinho dela em formato de garfo, desesperei.
0: Imagina.
2: Tinha certeza que ela tinha fraturado. E assim foi confirmado no hospital, com o raio-x. Foi verificado lá que ela teve uma fratura nos dois ossos do braço, perto do punho. E os ossos ficaram fora do lugar. deformando o bracinho dela. Fomos transferidas de cidade e havia a possibilidade de cirurgia ou uso do fio de Kirchner, que é um fio metálico usado para segurar o osso e que fica com uma pontinha para fora da pele.
0: Certo.
2: Na hora que ela entrou para o centro cirúrgico, eu pedi com toda a fé que Jesus das Santas Chagas derramasse uma gota do seu precioso sangue e que ele agisse como uma cola e não precisasse nem de cirurgia e nem do fio. E para a honra e glória do Senhor, foi feita apenas a manobra de redução.
0: Amém.
2: Não precisou de mais nada. Hoje, ouvindo Romanos 10:14 no rádio com
0: Olha
2: o Senhor,
0: aí.
2: Eu decidi ser mensageira da capelinha na fazenda onde eu moro. Em agradecimento e cumprindo a minha promessa, feita na sala de espera do centro cirúrgico.
0: Ana Laura.
2: Eu sou associada.
0: Obrigado.
2: E a minha filha também é associada Mirim. Ela tem 8 anos.
0: Oh, Deus.
2: Toca o sino, sacristão.
0: Tá aí, Ana Paula, falou bonito, meu grande abraço de Ventania, Paraná. É da Diocese de Ponta Grossa, Dom Bruno Eliseu Versari. Aquilo que eu falei, às vezes você vai fazer uma promessa, faz assim, ó, eu já recebi tanta graça de Jesus das Santas Chagas que vou me tornar uma mensageira, um mensageiro da capelinha de Jesus das Santas Chagas. Então, torne-se hoje, faça como a Ana Laura, 0800-410-6060. Gente, muitas pessoas estão pedindo, padre, como é que a gente se inscreve no YouTube? Ó, eles vão dar uma dica pra você, joga na tela. Você entra, entra assim, YouTube Padre Manzotti Oficial. Você procura lá, Padre Manzotti Oficial. Entra, vai, faz o clique ali, do jeito que eles estão fazendo lá. E aí você procura, tá vendo ali, ó, inscrever-se. É só clicar. Ó, ó lá, clicou, pronto. Já tá inscrito. É simples, gente. Faça isso, porque isso dá corpo à evangelização. Não é número pelo número. É porque aquilo que postamos é entendido que é algo referencial. Então, você entendeu como é que se inscreve? De novo, vai lá. Não é gastar tempo, é importante. Abre de novo, Padre Manzotti Oficial. Você roda, procura lá, acha, entra. E você, abrindo, vai fazendo o passo aí, ó, inscrever-se. Pronto, já faz parte. Gilza, que a paz de Jesus esteja com você, Gilza. Alô?
3: Bom dia. Oi, padre.
0: Bom dia, de onde você fala, Gilza?
3: Mato Grosso do Sul, Sonora, padre.
0: Meu
3: falar com o senhor.
0: Prazer todo meu, temos poucos minutos. Fale agora, querida, a palavra é sua.
3: Ô, oh, padre, que alegria que eu estou falando com o senhor. Então, padre, deixa eu falar com o senhor. Ó, oh, eu tenho uma bênção que eu recebi.
0: Então, conte.
3: Da minha garganta, que eu comi uma espinha, um peixe, padre. Aí a espinha ficou na minha garganta.
0: Misericórdia.
3: Aí, isso tá com um ano, padre. Aí, quando o senhor tava fazendo a oração no rádio, aí mandou aquela pessoa botar a mão na garganta, entendeu? Aí eu botei, aí fiquei rezando, mas o senhor, padre, quando o senhor orou, que eu orei também, mas o senhor sumiu, padre.
0: Deus seja louvado, filha. Deus seja louvado.
3: Eu fiquei tão alegre, meu padre. Eu fiquei tão alegre no mundo, padre, que eu fiquei feliz.
0: Amém.
3: Falei, meu Deus. Que padre maravilhoso, que padre abençoado por Deus, padre. Eu fiquei chorando, padre, tanta alegria, padre.
0: Como é que você, como é que você acompanha ali em Sonora?
3: Eu acompanho pelo rádio, padre.
0: Tá bom, minha filha. Graça recebida?
3: Graça testemunhada.
0: Toca o sino, sacristão. Eu vou pro intervalo e volto comentando, gente. Volte comigo. Amado povo de Deus, prepare a água. Prepare o sal. Nós voltamos consagrando a família, consagrando o mês, abençoando a água e o sal. Volte comigo, voltamos já.
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eu falava com a Gilza de Sonora, Mato Grosso do Sul, Rádio Cidade FM, minha saudação Luiz Carlos Simões, Dom Otair Nicoletti, da Diocese de Coxim. Hoje é aniversário de Dom Dominique Marie-Jean Denis Yu, da Diocese de Santíssimo Conceição do Araguaia, Pará. Aniversário da Rádio Difusora Platinense FM, Santo Antônio da Platina, Paraná. Massa FM, Ribeirão Preto, São Paulo. Massa FM, Pimenta Bueno, Rondônia. Massa FM, Colorado do Oeste, Rondônia. Regional FM, Presidente Olegário, Minas Gerais. Sucesso FM, Iracemápolis, São Paulo. Vida FM, Marataízes, Espírito Santo. TV afiliada, Bezerra Speed, Agrestina, Pernambuco. Açu Telecom, Açu, Rio Grande do Norte. Amado povo de Deus, quero lembrar a todos, nós estamos e vamos daqui a pouco a bênção da água e do sal, já temos aqui. 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Digo aqui, o sofrimento, um trecho do livro. O sofrimento chega sem avisar e nos obriga a parar. Para dentro, olhar para dentro, o sofrimento faz isso, faz, obriga a gente a parar. Eu lembro quando eu fiz a cirurgia, que deu errado, que eu fui obrigado a parar. Um ano e pouco olhando para dentro.

0: Isso é um processo de maturidade. Buscar algo maior faz o ser humano se ajoelhar, não por fraqueza, mas por humildade. Você escutou isso? Você escutou? Vou repetir de novo. Como que você entende as provações? O sofrimento chega sem avisar e nos obriga a parar, olhar para dentro, buscar algo maior. Faz o ser humano se ajoelhar, não por fraqueza, mas por humildade. Porque diante da dor, todos somos pequenos e, ao mesmo tempo, capazes de gestos imensos. Inabalável. Filhos queridos, vamos à novena para depois a bênção. Novena de São Bento, quinto dia. A cruz sagrada seja minha luz, não seja o dragão meu guia, sai de retro Satanás, nunca me aconselhes coisas vãs, é mal o que tu me ofereces, bebe tu mesmo o teu veneno. A cruz sagrada seja minha luz, não seja o dragão meu guia, sai de retro Satanás, nunca me aconselhes coisas vãs, é mal o que tu me ofereces, bebe tu mesmo o teu veneno. Ó glorioso São Bento, que sempre se mostrou compassivo com os necessitados, fazei que também nós, recorrendo à vossa poderosa intercessão, obtenhamos auxílio em todas as nossas aflições. Que em nossas famílias reine a paz, a tranquilidade, que se afastem todas as desgraças, sejam elas corporais, temporais, espirituais, mas especialmente o pecado. Alcançai, São Bento, do Senhor Deus Onipotente, a graça que necessitamos. Qual é a graça que você pede? São Bento, dai-nos a graça de que, ao terminar nossa vida neste vale de lágrimas, possamos louvar a Deus convosco no paraíso. Rogai por nós, ó glorioso patriarca São Bento, para que sejamos dignos das promessas de Cristo. São Bento, libertai-nos do mal. São Bento, libertai-nos da inveja. São Bento, libertai-nos do medo. São Bento, libertai-nos do pecado. Amém. Sagrado Coração de Jesus, passai pelas nossas casas. Sagrado Coração de Jesus, passe pela porta de entrada, colocando São Miguel Arcanjo na porta de entrada e na porta da saída, livrando de toda bala perdida, de toda desgraça, mentira, desavença. Sagrado Coração de Jesus, passe pela sala, pelo quarto do casal, que seja um lugar de amor e respeito, dos filhos, de estudo e descanso. Passe pela cozinha, que não falte o pão de cada dia, mas que também não falte a solidariedade. Senhor, nós te entregamos todo o quintal, todos os animais de estimação. Abençoai, Senhor, a moto, a bicicleta, abençoai o carro, que não aconteça acidentes. Nós te consagramos todo o mês de julho, Sagrado Coração de Jesus, cada minuto, cada hora. Abençoai, Senhor, esta água. Eterno Deus Todo-Poderoso, pela água, fonte da vida, princípio de purificação, abençoai esta água que será, sempre nos lembrará do nosso batismo. Abençoai, Senhor Deus Todo-Poderoso, este sal que mandastes o profeta Eliseu lançar água para torná-la fecunda. Fazei, Senhor, que todos, em toda parte, que essa mistura de água e sal for aspergida, afaste do ataque do inimigo. Amém. O Senhor esteja convosco, Ele está no meio de nós. Abençoai, Senhor, a água, a roupa dos enfermos, fotos de família. Pai, Filho, Espírito Santo. Amém. Evangelizar é preciso.
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1: E aí, grande abraço pra você do outro lado do rádio, hein? Tamo juntos até quando der, né? A gente tem fôlego pra isso ou não tem? Pra dançar e cantar. Então bora lá,

0: Demais, hein? Olha, grande abraço pra você, Flaviane Herculano e o filhão Davi Fernandes. Abraço, tudo de bom pra vocês, hein? Também um abração aí pra Ramos de Inajá, em Xarel. Ana Vicente, lá em São Lourenço, hein? Um abração pra você, Mônica e Queco, em Fragoso, Júlio, Paula, Duda, Vinícius, Rose, lá em Butrins, tá? Mandando pra mamãe Fátima, né? E um beijão aí pra minha filha Camilinha, que está aniversariando hoje. É isso aí, parabéns, minha filha, tudo de bom. É a futura advogada, a bacharel aí, viu? Em grande estilo. Olha só. E você, como está? Tá beleza? Vai ficar melhor, hein? Já já tem mais.
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Tia Guiz chegando com Cadê a Localização? Ainda tem com ele aí Toque 10 e Kevin Johnny.

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Sucessão de sucesso traz aí seu desejo de Natanzinho Lima. Chumbo trocado não dói. Bora curtir!

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pra Tito, o Uber, Denis Nazaro de Pau Amarelo. Um abraço forte pra você aí, Paulo Vigilante. Também um abraço pra Etienne, pra mamãe Bete. Um abração aí pra o Carlos Oliveira. É um grande publicitário, hein? Alexandre.

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Carolina em Candeias, Maria José de Passina. Abração pra Aguinaldo Manzi, Rosadélia. Já já tem

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1: Ótima tarde pra você, 1h32.

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2: 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Agora é 1h38.

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1: 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Só quem tem orgulho

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Recife, Manu Batidão, tudo bom? Manu Batidão, a gente acabou. Ótima tarde pra você, 3h49. 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
3: Que música de arrepiar é essa, hein?

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1: Ótima tarde, 5:05. Tá saindo 6 ingressos para o Circo Celeste. De presente para Aparecida dos Santos da Caxangá. Final do telefone 9511. Parabéns, viu, sua linda, maravilhosa?

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Recife FM 5:33. 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

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Pois é, meu bem, tem prêmios. Tá saindo 6 ingressos para o Circo Celestia. De presente pro Euclides José, de Casa Amarela. Final do telefone 5973. Euclides, parabéns. Faturou 6 ingressos. Pra aproveitar o final de semana por conta da Recife. Curtir o Circo Celestia junto com a família. Que coisa boa, né? Passa aqui na Recife e já vem pegar, retirar os teus ingressos. Hoje não, vice. De segunda a sexta até as 16h, a partir das 8h. Então, na segunda, você já passa aqui e vem retirar os teus ingressos para aproveitar o Circo Celestia. 5:51. Ótima tarde para você. Já já tem mais ingressos, hein? Fica aqui.

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1: Boa tarde, filho. Boa tarde, filha. Hoje é primeira sexta-feira do mês, então diga comigo, Sagrado Coração de Jesus, fazei o meu coração semelhante ao vosso. Sagrado Coração de Jesus, eu te consagro este mês, minha família, meu lar, minha casa. Na minha casa, sois o Rei e Senhor. Em nome do Pai, do Filho e do Espírito Santo. Amém. Amado Jesus, que no momento do Calvário nos deste Maria por mãe, quando a João proclamou: eis aí tua mãe. Obrigado, Jesus, por ter nos dado mãe tão terna e poderosa, intercessora. Jesus, por intercessão de Nossa Senhora nesta tarde, nós queremos colocar e pedir que a tua mão se estenda sobre os doentes, principalmente, Senhor, nas minhas enfermidades e nas enfermidades daqueles cujos nomes apresento agora. Diga os nomes. Jesus, que passaste pelo mundo fazendo bem, tocai nas feridas, amenizai a dor, tirai a ansiedade, esteja ao lado dos que sofrem, santificai-os, Senhor, que os remédios que foram prescritos cumpram a sua função. Abençoai os que cuidam dos doentes e protegei-os com tua mão poderosa. Nossa Senhora, Mãe de Jesus e nossa mãe, como fruto desta Ave Maria, olhai pelos doentes que mais precisam nesta tarde. Ave Maria, cheia de graça, o Senhor é convosco. Bendita sois vós entre as mulheres, e bendito é o fruto do vosso ventre, Jesus. Santa Maria, Mãe de Deus, rogai por nós, pecadores, agora e na hora de nossa morte. Amém. Nossa Senhora, intercedei a teu Filho por todos os doentes. Nossa Senhora, rogai pelos que sofrem.

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0: 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Agora 6:12.
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0: ótima noite, 7:05. 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
0: E a gente tá saindo agora 6 ingressos de presente para o Circo Celeste, tá? De presente para Françoine de Assis, de Paulista. Final do telefone 9042. Françoine de Assis, de Paulista. Final do telefone 9042. Parabéns, meu amor. Faturou 6 ingressos para curtir o Circo Celeste por conta da sua Recife. Agora, 7:06. Você tá curtindo muita música aqui na Recife. E claro, tá torcendo aí, né? Pra Cabo Verde ganhar da Argentina, né? É, todo dia ali você. Tu acha que vai ser quanto o placar, Lu? 2-0. Vamos torcer pro vozinha, minha gente. Bora no capítulo. E agora eu amo o Messi, mas a gente é Cabo Verde hoje, viu? Todo mundo. Nossa,

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3: Recife, agora 7:34. 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

0: Recife, 7h45, tô indo nessa, minha gente. Um beijo grande, ótima noite pra você. Aproveita, hein? Boa sexta-feira. Tá estorcendo, né? Pra Argentina perder, né? Minha gente. Tá quanto agora? Tá 1-0. O Messi foi fazer um gol agora aí, Lucena? Meu Jesus. Gente, beijo. A gente se encontra. É, Messi, né? Desse menino. A gente se encontra amanhã, 1 da tarde. Tá chegando Alex e Lucena e o Momentos de Amor. Lu, já que amanhã eu não vou te encontrar, porque quando tu chegar, eu já tô, né, indo embora. Mas me conta, tu acha que o jogo do Brasil vai ser quanto?
1: 3-0
0: pro Brasil. Isso é que é fé, viu? Minha amiga Josete, costureira, confundindo aqui minha cabeça, ela... Que é vestido, calça, macacão, não sei nada. Eu só digo que tudo que ela fizer tá bom. É quanto, Josete? Diga aí, pra eu lhe ouvir. Olha aí, 3-0. Eita, não vou nem falar o placar dela, que ela não é daqui do Brasil, não. Gente, um beijo, tchau.

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Recife. Nesta noite de sextou com a vibe muito massa, uma energia muito positiva para que a gente possa curtir as mais lindas músicas de uma maneira muito tranquila. Então pode desacelerar, a semana está terminando. Hoje, tudo que não deu certo, não tem mais como você se preocupar, né? Dá uma descansada nisso aí, coloca amanhã, você vê, segunda-feira, a gente tenta de novo, enquanto existir vida, temos oportunidade de fazer tudo outra vez, não é? 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E Supply.

0: Crowded House Better Be Home Soon no momento, é isso.
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0: Pois é, gente, deixa eu agora mandar um abraço pra você. Não, daqui a pouquinho eu vou estar mandando. Mas eu quero lembrar que já coloquei a nossa postagem de recados no nosso Instagram, @AlexLucenaOficial. Aquele detalhe que eu sempre falo aqui, não manda pelo DM que eu não tenho como ver. Aqui já na postagem da noite, não, eu consigo ver todos e ir curtindo à medida que as postagens vão chegando. E agora colocaram de novo a atualização, eu posso ver por ordem de postagem, ficou muito fácil. E a frase de hoje é a seguinte: falta de consideração não se resolve com cobrança, resolve-se com distância. Sabe aquela história, tipo, rapaz, você me desconsiderou, faça isso não. Faz não, pô, faz não. Só se distancia, não tem isso de estar cobrando consideração de ninguém não, que a gente só dá o que a gente tem. Se a gente não considera uma pessoa, é sinal de que a gente não tem consideração para ela. É ou não é? É simples assim. 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Até me engasguei agora de tão bom que é. E boa sorte, tá? Sandra de Sá, Retratos e Canções pra gente matar a saudade.

0: Marcos Viana.
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0: Vocês já tiveram crises de espirro assim do nada? Eu estava tendo uma aqui. Na verdade, eu estava tendo um ADR com meu ar-condicionado aqui. Eu discutindo com ele, ele metendo ventinho na minha cara, eu botando para espirrar. Já eu tinha jeito, tá? A gente tem uma conversinha mais séria. Deixa eu mandar um abraço aqui para você que tá curtindo a gente nesta noite de sexta. Já deixou recados por aqui, uma turma que eu amo e participa todas as noites, como minha querida Ana Paula Zamorano, sempre curtindo a gente, desejando coisas maravilhosas, e como você mesma diz, beijinhos de luz para você. Jesus Cristo também te abençoe, tá? Ela manda um abraço também para o Domingos Silva e a prima Cleide em Cleide Severina em Pombos. Grande abraço para vocês, tudo de bom sempre. Um alusão também para minha querida Luciana Teixeira. Lu, tá curtindo a gente? Que bom. Ela e o Naldinho na Mostardinha desejando uma ótima e serena noite. Coisas lindas para mim também. Muito obrigado, também amo vocês, viu? Lindinalva Gomes. A mensagem verdadeira: estou aqui em Carpina. Mando um alô para você, para Domingos Silva e para todos os ouvintes. Valeu, Lindy. Maria Antonieta, querido amigo, na escuta. Como faço todas as noites? Que bom! Em grande estilo, tem um excelente trabalho. Valeu. Quem mais aqui? O Antônio Gomes. Ele está curtindo momentos, mandando um abraço para Lara, minha esposa, Maria Renata e meus filhos, Renato Emanuel e Maria Helena. A família linda curtindo um programa muito massa, isso me deixa muito feliz. E a Jacilene Ramos, simbora para mais uma noite de muito romantismo. É isso aí, Jace. Não só romantismo, como as melhores canções. Tipo esta do Ed Sheeran, Perfect.

Stroke Sand no momento. Agora são 8h29. Ótima noite pra você. A baladinha do Robin Gibb.

0: lançamento da fase solo do Robin Gibb, Like a Fool, essa música fez um grande sucesso.
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0: Na verdade, eu acho que esses carinhas, chamado Bee Gees, eram diferenciados, não é? Eram, não são, deixaram um legado muito grande, vozes maravilhosas pra gente matar a saudade. Olha, deixa eu mandar um abração aqui pro Guto, ele tá curtindo a gente, não é? Belíssima tradução, tá na escuta, tá em Garaçu, forte abraço, meu amigo. Ah, quem mais aqui? A Adriana, meu amigo querido, estou na escuta na Várzea, junto com minha família. Manda um alô pra gente, claro. Grande abraço, Deus também abençoe vocês, viu? Quero ganhar prêmio, é só se inscrever, a gente tá dando prêmios de montão. Inclusive, gente, não esqueçam, você que tá se inscrevendo, principalmente aqui à noite, que é eu sozinho, largado as traças, sem muita ajuda. Que desespero, hein? Manda nome completo, tá bom? E bairro pra facilitar a minha vida. Deixa aqui eu mandar uma alusão pra Itelvina. Ela tá curtindo momentos, abraçando a Andréa, que completa mais uma primavera hoje. Olha! Parabéns, Andréa. Tudo de bom, viu? Felicidades. Manda aí uma alusão também para o irmão Mago Ferreira, o Guti, a Lécia com o marido Henrique, a filha Aurorinha e todos os moradores aí de Maria Farinha, Olinda Paulista. Grande abraço para vocês. Cássia Cristina, aliás, perdão. Kátia Cristina, ela tá curtindo a gente bem assim, não é? E Arlete Lemos, muito feliz por ter sido ganhadora. Ah, foi! Que bom! Adorei. Um grande abraço para você, momento de amor, tradução de ontem, foi linda, Deus te abençoe, que bom que gostou. Grande abraço, viu? A Cássia Lima, boa noite, meu querido, na escuta, no bairro da Macaxeira, valeu, Cássia, cheiro carinhoso para tu, menina. E, logicamente, uma música bacana. Lembra de Javan? Sim? É boa, hein? Muito legal. Agora são 8:35, boa noite.

aí, Fábio Júnior, compareça o menino no momento. Agora são 8h44. Boa noite. Carlos, Simon.

0: Marrone choram as rosas.
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0: Olha só, já vai sair o primeiro ganhador da noite, que vai levar 6 ingressos para curtir o Circo Celeste. Mas antes, deixa eu mandar um abraço para Rose Ferreira, ligadinha na várzea. Valeu, xodó. Cheiro carinhoso para você. Ainda o Domingos Silva, desejando uma abençoada noite a todos os ouvintes. O Adelson Macário, bota o microfone, um fonezinho de ouvido aqui, tá ouvindo a gente, bom saber disso. Minha querida Edilene Maria, ela tá curtindo, nem sei se é Maria, é a Maria mesmo. É o costume, tanto conheço ela há muitos anos, saiu até sem querer no automático. Cheiro pra tu, menina. Quem mais? O Jorge, no bairro da Mostardinha. Forte abraço pra Josimar, da rua João Trajano, na Mostardinha. E Josimar, grande abraço para você. Lucas Wellerson, meu amigo, verdade, não é? Pois a distância ninguém nos tira, é isso aí, um grande abraço para você, tá bom? E mandar uma alusão aqui para, cadê? Por enquanto é só, tá bom? Daqui a pouquinho a gente manda mais alusinhos na segunda parte do programa, porque agora é hora de eu dar de presente aí 6 ingressos para o Circo Celeste. Quem tá levando é a Kedna Barbosa Belarmino da Silva Souza e Kedna. Inclusive, façam como a Kedna. O nome dela é bem grande, ela colocou o nome todinho. Valeu, Kedna. Mas vamos aplaudir a Kedna mais uma vez por isso. Aê! Ela mora em Jardim, São Paulo, e tem um final do telefone 800. Kedna, amanhã nós não entregamos prêmios, mas a partir de segunda-feira, segunda e terça, porque são 2 dias úteis, pode passar aqui e apanhar os teus ingressos para curtir aí o Circo Celeste, tá bom? Bom, continuamos? Claro, essa é antiguinha, mas é muito legal, dançante, para essa noite de sexta. Lembra disso? Demis Lussos, Shadows.

0: Brother Over You no momento, para a gente fazer um pequeno intervalo para a exibição da Voz do Brasil e voltarmos às 10 horas. Na volta, eu já tenho mais outro ouvinte que vai ganhar 6 ingressos para curtir o Circo Celeste, tá bom? Já na abertura do programa, às 10 horas. Antes de ir, eu quero mandar um abração para Dona Maria Betânia. Dona Maria Betânia nos curte, é ótimo. Nos curte mesmo, né? Curte a gente todas as noites, está sempre muito emocionada, curtindo um momento de amor, e isso me deixa muito feliz pelo carinho da sintonia, viu, Dona Maria Betânia? Cheiro carinhoso. Bom, gente, de volta às 10 com o momento.
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0: Está no ar a Voz do Brasil. As notícias do governo federal que movimentaram o país no dia de hoje.
1: Olá, boa noite.
2: Boa noite para você que nos acompanha em todo o país.
1: Sexta-feira, 3 de julho de 2026.
2: Vamos ao destaque do dia: educação, saúde e habitação.
1: Novos hospitais, inovação e atendimento especializado terão investimentos de mais de 465 milhões de reais.
2: Inaugurados 10 campi de institutos federais pelo Brasil.
1: Minha Casa Minha Vida entrega mais de 1.600 moradias em 6 estados.
2: Presidente Lula defende investimentos em infraestrutura social e acesso a serviços públicos essenciais.
3: É o dinheiro, que gera mais emprego, que gera mais renda, que gera mais desenvolvimento e que gera conquista para todo mundo. Esse é o dinheiro bom.
1: E ainda, fortalecimento do empreendedorismo.
2: Mais oportunidades para contratação de serviços pelo governo federal.
1: Desenrola MEI. Microempreendedores individuais que estão na dívida ativa poderão limpar o nome da empresa. Gabriela Noronha.
4: A iniciativa vai atender mais de 3 milhões de MEIs que possuem pendência.